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Até às 7 da manhã, como habitualmente acontece, com Jorge Sampaio. A carga.

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1: Uma da manhã e 47 minutos. 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
1: O tempo para terça-feira, dia 22 de setembro, o IPMA prevê tempo quente, com céu pouco nublado ou limpo, vento fraco a moderado do quadrante leste, tornando-se do quadrante norte durante a tarde e superando por vezes forte nas terras altas do centro e sul a partir do final da tarde. Prevê-se ainda uma pequena descida da temperatura máxima na faixa costeira ocidental e pequena subida no interior. O mar na costa sul, com ondas de sueste com 1 metro. A temperatura da água do mar ronda entre os 20 e os 22 graus. Para Tavira, a temperatura máxima prevista aponta para 31 graus.
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4: Boa noite, são 2 horas e 2 minutos. A continuação de uma ótima noite, de uma ótima madrugada. Obrigado pela sua companhia aí desse lado. Vamos consigo até às 7 da manhã.

Obrigado pela sua companhia e pela sua preferência. 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Até às 7 da manhã, como habitualmente acontece, com Jorge Sampaio.

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Obrigado pela sua companhia e pela sua preferência. Espero que esteja a gostar da nossa escolha musical. Eu sou o Jorge Sampaio e, como sempre, vou consigo até às 7 da manhã.

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1: Boa noite. São 2 horas e 49 minutos. A continuação de uma boa madrugada na companhia da Gilão FM.

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1: O tempo para terça-feira, dia 22 de setembro, o IPMA prevê tempo quente, com céu pouco nublado ou limpo, vento fraco a moderado, o quadrante leste, tornando-se do quadrante norte durante a tarde e superando por vezes forte nas terras altas do centro e sul a partir do final da tarde. Prevê-se ainda uma pequena descida da temperatura máxima na faixa costeira ocidental e pequena subida no interior. O mar na costa sul, com ondas de sueste com 1 metro. A temperatura de água do mar ronda entre os 20 e os 22 graus. Para Tavira, a temperatura máxima prevista aponta para 31 graus.
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3: Boa noite, são 3 horas e 2 minutos. A continuação de uma ótima noite, de uma ótima madrugada. Obrigado pela sua companhia aí desse lado. Vamos consigo até às 7 da manhã.

Boa noite. São 3 horas e 20 minutos. Até às 7 da manhã, a continuação de uma ótima madrugada. Obrigado pela boleia que nos vai dando.

Uma vez mais a todos, muito boa noite, uma excelente madrugada. Obrigado pela sua companhia e pela sua preferência. Eu sou o Jorge Sampaio e, como sempre, vou consigo até às 7 da manhã.

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1: O tempo para terça-feira, dia 22 de setembro, o IPMA prevê tempo quente, com céu pouco nublado ou limpo, vento fraco a moderado, o quadrante leste, tornando-se do quadrante norte durante a tarde e superando por vezes forte nas terras altas do centro e sul, a partir do final da tarde. Prevê-se ainda uma pequena descida da temperatura máxima na faixa costeira ocidental e pequena subida no interior. O mar na costa sul, com ondas de sueste com 1 metro. A temperatura da água do mar ronda entre os 20 e os 22 graus. Para Tavira, a temperatura máxima prevista aponta para 31 graus.
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1: Tavira assinala o Dia Europeu Sem Carros esta terça-feira, exemplo de outras cidades. No âmbito da comemoração do Dia Europeu Sem Carros, esta terça-feira, 22 de setembro, o município de Tavira associa-se ao movimento lançado pela APA, Associação Portuguesa do Ambiente, em parceria com diversas entidades. Organiza um conjunto de iniciativas em torno do Rio Gilão e no Jardim do Coreto. A Rua da Liberdade, Rua dos Plames, 5 de Outubro, Rua Jacques Pessoa, Ponte do Gilão, Rua do Cais e a Rua José Pires Padinhas estarão interditas à circulação de veículos motorizados entre as 9 e as 19 horas, privilegiando a mobilidade sustentável. Todas as atividades incluem a participação dos alunos e professores dos agrupamentos das escolas Dr. Jorge Augusto Correia e D. Manuel I, bem como de outras entidades parceiras, como a Polícia de Segurança Pública, a Escola Segura, a Companhia de Sapadores Bombeiros Tavira, a Tavira Verde, do Centro de Ciência Viva Tavira, além dos alunos de cursos profissionais da Escola Secundária Dr. Jorge Augusto Correia. Batidos com o Coração, Marcos Felino, Associação Rotinas Selvagens e a Bicicleta Contadora de Histórias. Ainda neste âmbito estarão em exposição junto ao Mercado da Ribeira dois autocarros elétricos que foram recentemente adquiridos pela autarquia e destinados ao transporte escolar. Diz o município que esta aquisição consta de um investimento superior a 730 mil euros. Mais um passo com vista à integração da frota municipal com soluções de transporte mais ecológico e amiga do ambiente. Esta celebração de terça-feira, 22 de setembro, assinala-se o Dia Europeu Sem Carros. Tavira aderiu e promove uma iniciativa no centro da cidade.
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1: 25 a 27 de setembro, a Festa da Juventude regressa a Tavira com 3 dias de música, dança, workshops, atividades artísticas, gaming e animação. Iniciativas promovidas pelo movimento associativo local. No cartaz, DJs como DJ Campira, Johnny, DJ Coqui Cox, Beira Mar, entre muitos outros que irão fazer uma programação ao longo destes dias, programação que inclui ainda uma silent party na Ponte do Gilão. A criatividade e a formação têm também lugar em destaque, com apresentação pelos participantes de oficinas de teatro, gravura e outras atividades artísticas. A Mostra de Dança Jovem também reúne algumas das associações de dança de Tavira ou do Algarve. Ao longo destes dias haverá ainda gaming, street food, artesanato, animação infanto-juvenil, pinturas e diversas iniciativas dinamizadas por associações e entidades locais. A festa será ainda um espaço de participação e cidadania com a divulgação da Estratégia Municipal da Juventude de Tavira e a recolha de contributos dos jovens para a sua construção. Programa completo disponível no site e redes sociais do município. De 25 a 27 de setembro, Tavira acolhe a Festa da Juventude. No concelho de Castro Maria, a praia fluvial do Centro de Atividades Náuticas da Barragem de Odeleite foi reconhecida pelo Guia das Praias Fluviais com atribuição do Prémio Praia Revelação da Região Sul. Inicialmente nomeada para votação do público na categoria Praia Fluvial do Ano, a autarquia de Castro Maria dá conta de que, numa publicação, a zona balnear de Odeleite destacou-se pela qualidade das infraestruturas, oferta de serviços e rigor na preservação do ecossistema. Segundo a organização do Guia das Praias Fluviais, a distinção premeia os municípios que investem na água e na natureza com pilares cruciais para o bem-estar da população e para a atratividade turística da região. Na fundamentação da atribuição do prémio, o guia descreve a Praia Fluvial de Odeleite como um oásis de tranquilidade escondido no interior algarvio, reconhecido pelos tons da sua ribeira e pelo formato sui generis da Albufeira em forma de dragão. A organização destaca ainda a importância do planeamento local, que permitiu organizar o estacionamento, garantir uma gestão eficiente da segurança dos utilizadores e proteger a biodiversidade das margens. Um reconhecimento que reforça a estratégia da promoção do património natural do concelho, consolidando Odeleite como um destino de referência para o turismo de natureza e para o lazer em família, neste novo ponto, agora no Algarve. Praia Fluvial, do Centro de Atividades Náuticas da Barragem de Odeleite, reconhecida pelo Guia de Praias Fluviais com atribuição do Prémio Praia Revelação da Região Sul. Em Silves, o município assinala o Dia Mundial do Turismo com um programa dedicado à alfarroba, propondo um conjunto de atividades que cruzam património, cultura, turismo, gastronomia, agricultura, indústria, arte e inovação. As comemorações arrancam a 26 de setembro na Fábrica do Inglês, com a inauguração da exposição fotográfica itinerante Alfarroba, Memórias de uma Vida, da autoria de Luísa Melão. O programa integra também uma mesa redonda dedicada aos desafios e oportunidades da fileira de Alfarroba, uma visita guiada à exposição, uma prova cega de produtos e um momento musical de guitarra portuguesa com Gonçalo Rosa e Manuel da Avó. No dia 27, o Dia Mundial do Turismo, o município promove uma experiência pelos trilhos de Alfarroba no concelho, percurso que inclui visitas a produtores e unidades de transformação e produção, experiências ligadas à apanha de alfarroba, gastronomia, enoturismo. Esta proposta para Silves, no âmbito da celebração do Dia Mundial do Turismo, que se arranca a 26 de setembro, por um evento, várias atividades com o Dia Mundial do Turismo a celebrar-se no dia seguinte, 27 de setembro. O Algarve já tem um novo bispo. Dom Vitorino José Pereira Soares iniciou no passado sábado o seu ministério como bispo do Algarve, no Eucaristia celebrada na sede de Faro, sendo o 34º bispo da diocese desde a transferência da sede episcopal de Silves para Faro em 1577. Na primeira homilia como bispo do Algarve, Dom Vitorino Soares agradeceu a obra e serenidade de Dom Manuel Madureira Dias e pediu a Dom Manuel Quintas, a quem sucede, o seu mandato de sabedoria e fortaleza de prudência. Reconheceu no Algarve uma vocação muito própria, terra de encontro, terra aberta ao mar, terra onde chegam pessoas de todos os continentes. O novo bispo do Algarve, Dom Vitorino Soares, bispo desde o passado sábado, na cerimónia da tomada de posse que ocorreu na Sé de Faro. Pomos ponto final neste espaço de informação, desejando a continuação de uma boa semana com a sua rádio.
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3: Boa noite, são 4 horas e 10 minutos. A continuação de uma ótima noite, de uma ótima madrugada. Obrigado pela sua companhia aí desse lado. Vamos consigo até às 7 da manhã.

assim, nesta madrugada, até às 7 da manhã. Continuação de uma ótima noite. Para si que está a trabalhar tal como nós, então aproveite-a da melhor forma. Bom descanso, se for caso disso.

Boa noite. São 4 horas e 26 minutos. Até às 7 da manhã. A continuação de uma ótima madrugada. Obrigado pela boleia que nos vai dando.

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0: São 5 horas.
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2: O tempo para terça-feira, dia 22 de setembro, o IPMA prevê tempo quente, com céu pouco nublado ou limpo, vento fraco a moderado, o quadrante leste, tornando-se do quadrante norte durante a tarde e superando por vezes forte nas terras altas do centro e sul a partir do final da tarde. Prevê-se ainda uma pequena descida da temperatura máxima na faixa costeira ocidental e pequena subida no interior. O mar na costa sul, com ondas de sueste com 1 metro. A temperatura da água do mar ronda entre os 20 e os 22 graus. Para Tavira, a temperatura máxima prevista aponta para 31 graus.
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2: A Biblioteca Municipal Verde Campos promove durante o mês de setembro o projeto Poesia em Boa Companhia. Iniciativa que junta livros, poesia e cães para proporcionar às crianças uma experiência diferente de leitura e partilha. É destinado a crianças dos 9 aos 13 anos. O projeto pretende promover o gosto pela leitura, reforçar a confiança na leitura em voz alta e criar um ambiente de maior bem-estar e descontração durante as sessões. Inspirado em programas internacionais de leitura assistida por cães, o Poesia em Boa Companhia adapta esta abordagem à realidade da Biblioteca Municipal, numa parceria com a Unidade de Bem-Estar e Saúde Animal, a UBESA. As sessões conjugam momentos de preparação da leitura, leitura expressiva, interação com cães, acompanhados por técnicos da UBESA. Ao longo do mês de setembro, estão previstas 4 sessões, nos dias 9, 16, 23 e 30, entre as 14h30 e as 16 horas na Biblioteca Álvaro de Campos. Cada sessão terá uma duração aproximada de 90 minutos. Sob o mote Mais do que ler poesia é partilhá-la com amor, a iniciativa procura criar uma relação positiva e descontraída com a leitura, especialmente junto de crianças que revelam menor confiança na leitura em voz alta ou cujos hábitos de leitura estão menos consolidados. A participação é gratuita, mas sujeita à inscrição prévia limitada a 20 participantes. Sabendo mais, na Biblioteca Municipal Verde Campos ou no site e redes sociais do município. Dia 4 de outubro, a partir das 6 da tarde, a Igreja da Misericórdia em Tavira recebe um concerto dedicado à música de António Vivaldi, integrado no ciclo de música antiga e barroca do Sotavento. O coro Jubilate Deo junta-se à Orquestra Barroca da Queimar para interpretar uma das mais marcantes obras sacras do compositor italiano, o Gloria e o Magnificat. 4 de outubro, 6 da tarde, Igreja da Misericórdia. Os interessados em acompanhar devem contactar a Associação Multiplicar Silêncios para efetuar a respectiva reserva. Mercadinhos de Castro Marim, Odeleite e Azinhal decorrem mensalmente. O Mercadinho na Aldeia, em Odeleite, decorre no primeiro domingo de cada mês, enquanto em Castro Marim acontece no segundo sábado do mês, ao mesmo tempo que a Feira das Velharias. No Azinhal, há mercado no último domingo do mês. Por Tavira, até 30 de dezembro, exposição permanente Judeus em Tavira, fragmentos de uma história para visitar no núcleo islâmico do Museu Municipal. Até o final de setembro, mostras de artesanato que acontecem diariamente entre o Jardim da Lagoa e o Jardim das Palmeiras. Até 24 de outubro, exposição Uma Árvore, da autoria de Daniel Moreira e Rita Castro Neves, para visitar no Museu Municipal de Tavira, Palácio da Galeria. Onde a terra se acaba e o mar começa. É uma exposição de pintura da autoria de Manuel Fernandes para visitar até o dia 30 de setembro na Casa André Pilarte, em Tavira. Celebra-se esta terça-feira, dia 22 de setembro, o Dia Europeu Sem Carros. O município de Tavira associou-se ao movimento lançado pela Associação Portuguesa do Ambiente, em parceria com diversas entidades, organizando um conjunto de iniciativas em torno do Rio Gilão e Jardim do Coreto. De referir que a Rua da Liberdade, Rua dos Planos, a Rua 5 de Outubro, a Rua Jacques Pessoa, Ponte do Gilão, Rua do Cais, Rua José Pires Padinha estão interditas à circulação de veículos motorizados entre as 9 e as 19 horas, privilegiando a mobilidade sustentável.
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5: Boa noite. São 5 horas e 5 minutos. A continuação de uma boa madrugada na companhia da Gilão FM.

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1: Boa noite, são 5 horas e 22 minutos. A continuação de uma ótima noite, de uma ótima madrugada. Obrigado pela sua companhia aí desse lado. Vamos consigo até às 7 da manhã.

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1: Obrigado pela sua companhia e pela sua preferência. Espero que esteja a gostar da nossa escolha musical. Eu sou o Jorge Sampaio e, como sempre, vou consigo até às 7 da manhã.

Obrigado pela sua companhia e pela sua preferência. Eu sou o Jorge Sampaio e, como sempre, vou consigo até às 7 da manhã. 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

0: bom dia. São 6 horas.
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2: O tempo para terça-feira, dia 22 de setembro. O IPMA prevê tempo quente, com céu pouco nublado ao limpo, vento fraco a moderado, o quadrante leste, tornando-se do quadrante norte durante a tarde e soprando por vezes forte nas terras altas do centro e sul a partir do final da tarde. Prevê-se ainda uma pequena descida da temperatura máxima na faixa costeira ocidental e pequena subida no interior. O mar na costa sul, com ondas de sueste com 1 metro. A temperatura da água do mar ronda entre os 20 e os 22 graus. Para Tavira, a temperatura máxima prevista aponta para 31 graus.
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2: Tavira assinala o Dia Europeu Sem Carros esta terça-feira, exemplo de outras cidades. No âmbito da comemoração do Dia Europeu Sem Carros, esta terça-feira, 22 de setembro, o município de Tavira associa-se ao movimento lançado pela APA, Associação Portuguesa do Ambiente, em parceria com diversas entidades. Organiza um conjunto de iniciativas em torno do Rio Gilão e no Jardim do Coreto. A Rua da Liberdade, Rua dos Plames, 5 de Outubro, Rua Jacques Pessoa, Ponte do Gilão, Rua do Cais e a Rua José Pires Padinha estarão interditas à circulação de veículos motorizados entre as 9 e as 19 horas, privilegiando a mobilidade sustentável. Todas as atividades incluem a participação dos alunos e professores dos agrupamentos das escolas Dr. Jorge Augusto Correia e D. Manuel I, bem como de outras entidades parceiras, como a Polícia de Segurança Pública, a Escola Segura, a Companhia de Sapadores Bombeiros de Tavira, a Tavira Verde, do Centro de Ciência Viva Tavira, além dos alunos de cursos profissionais da Escola Secundária Dr. Jorge Augusto Correia. Batidos com o Coração, Marcos Felino, Associação Rotinas Selvagens e a Bicicleta Contadora de Histórias. Ainda neste âmbito, estarão em exposição junto ao Mercado da Ribeira 2 autocarros elétricos que foram recentemente adquiridos pela autarquia e destinados ao transporte escolar. Diz o município que esta aquisição consta de um investimento superior a 730 mil euros. Mais um passo com vista à integração da frota municipal com soluções de transporte mais ecológico e amiga do ambiente. Esta celebração de terça-feira, 22 de setembro, assinala-se o Dia Europeu Sem Carros. Tavira aderiu e promove uma iniciativa no centro da cidade.
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2: 25 a 27 de setembro, a Festa da Juventude regressa a Tavira com 3 dias de música, dança, workshops, atividades artísticas, gaming e animação. Iniciativas promovidas pelo movimento associativo local. No cartaz, DJs como DJ Campira, Johnny, DJ Coqui Cox, Beira Mar, entre muitos outros que irão fazer uma programação ao longo destes dias. Programação que inclui ainda uma silent party na Ponte do Gilão. A criatividade e a formação têm também lugar em destaque, com apresentação pelos participantes de oficinas de teatro, gravura e outras atividades artísticas. A Mostra de Dança Jovem também reúne algumas das associações de dança de Tavira ou do Algarve. Ao longo destes dias haverá ainda gaming, street food, artesanato, animação infanto-juvenil, pinturas e diversas iniciativas dinamizadas por associações e entidades locais. A festa será ainda um espaço de participação e cidadania com a divulgação da Estratégia Municipal da Juventude de Tavira e a recolha de contributos dos jovens para a sua construção. Programa completo disponível no site e redes sociais do município. De 25 a 27 de setembro, Tavira acolhe a Festa da Juventude. No concelho de Castro Marim, a praia fluvial do Centro de Atividades Náuticas da Barragem de Odeleite foi reconhecida pelo Guia das Praias Fluviais com atribuição do Prémio Praia Revelação da Região Sul. Inicialmente nomeada para votação do público na categoria Praia Fluvial do Ano, a autarquia de Castro Marim dá conta de que, numa publicação, a Zona Balnear de Odeleite destacou-se pela qualidade das infraestruturas, oferta de serviços e rigor na preservação do ecossistema. Segundo a organização do Guia das Praias Fluviais, a distinção Primeia os municípios que investem na água e na natureza com pilares cruciais para o bem-estar da população e para a atratividade turística da região. Na fundamentação da atribuição do prémio, o guia descreve a Praia Fluvial de Odeleite como um oásis de tranquilidade escondido no interior algarvio, reconhecido pelos tons da sua ribeira e pelo formato sui generis da albufeira em forma de dragão. A organização destaca ainda a importância do planeamento local, que permitiu organizar o estacionamento, garantir uma gestão eficiente da segurança dos utilizadores e proteger a biodiversidade das margens. Um reconhecimento que reforça a estratégia da promoção do património natural do concelho, consolidando Odeleite como um destino de referência para o turismo de natureza e para o lazer em família, neste novo ponto, agora no Algarve Praia Fluvial, do Centro de Atividades Náuticas da Barragem de Odeleite, reconhecida pelo Guia de Praias Fluviais com atribuição do Prémio Praia Revelação da Região Sul. Em Sils, o município assinala o Dia Mundial do Turismo com um programa dedicado à alfarroba, propondo um conjunto de atividades que cruzam património, cultura, turismo, gastronomia, agricultura, indústria, arte e inovação. As comemorações arrancam a 26 de setembro na Fábrica do Inglês, com a inauguração da exposição fotográfica itinerante Alfarroba, Memórias de uma Vida, da autoria de Luísa Melão. O programa integra também uma mesa redonda dedicada aos desafios e oportunidades da fileira de Alfarroba, uma visita guiada à exposição, uma prova cega de produtos e um momento musical de guitarra portuguesa com Gonçalo Rosa e Manuel da Avó. No dia 27, o Dia Mundial do Turismo, o município promove uma experiência pelos trilhos de Alfarroba no concelho, percurso que inclui visitas a produtores e unidades de transformação e produção, experiências ligadas à apanha de alfarroba, gastronomia, enoturismo. Esta proposta para Silves, no âmbito da celebração do Dia Mundial do Turismo, que se arranca a 26 de setembro, por um evento, várias atividades com o Dia Mundial do Turismo a celebrar-se no dia seguinte, 27 de setembro. O Algarve já tem um novo bispo. Dom Vitorino José Pereira Soares iniciou no passado sábado o seu ministério como bispo do Algarve, na Eucaristia celebrada na Sede de Faro, sendo o 34º bispo da diocese desde a transferência da sede episcopal de Silves para Faro, em 1577. Na primeira homilia como bispo do Algarve, Dom Vitorino Soares agradeceu a obra e a serenidade de Dom Manuel Madureira Dias e pediu a Dom Manuel Quintas, a quem sucede, o seu mandato de sabedoria e fortaleza de prudência. Reconheceu no Algarve uma vocação muito própria, terra de encontro, terra aberta ao mar, terra onde chegam pessoas de todos os continentes. O novo bispo do Algarve, Dom Vitorino Soares, bispo desde o passado sábado, na cerimónia de tomada de posse que ocorreu na Sé de Faro. Pomos ponto final neste espaço de informação, desejando a continuação de uma boa semana com a sua rádio.
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7: Bom dia, são 6 horas e 9 minutos. Até às 7 da manhã, a continuação de uma ótima madrugada. Obrigado pela boleia que nos vai dando.

Mais a todos, muito boa noite, uma excelente madrugada. Obrigado pela sua companhia e pela sua preferência. Eu sou o Jorge Sampaio e, como sempre, vou consigo até às 7 da manhã.

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1: Vamos assim, nesta madrugada até às 7 da manhã. Continuação de uma ótima noite. Para si que está a trabalhar tal como nós, então aproveite-a da melhor forma. Bom descanso, se for caso disso.

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0: Bom dia, são 7 horas.
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2: O tempo para terça-feira, dia 22 de setembro. O IPMA prevê tempo quente, com céu pouco nublado ou limpo, vento fraco a moderado, o quadrante leste, tornando-se do quadrante norte durante a tarde e superando por vezes forte nas terras altas do centro e sul a partir do final da tarde. Prevê-se ainda uma pequena descida da temperatura máxima na faixa costeira ocidental e pequena subida no interior. O mar na costa sul, com ondas de sueste com 1 metro. A temperatura da água do mar ronda entre os 20 e os 22 graus. Para Tavira, a temperatura máxima prevista aponta para 31 graus.
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2: A Biblioteca Municipal Verde Campos promove durante o mês de setembro o projeto Poesia em Boa Companhia. Iniciativa que junta livros, poesia e cães para proporcionar às crianças uma experiência diferente de leitura e partilha. É destinado a crianças dos 9 aos 13 anos. O projeto pretende promover o gosto pela leitura, reforçar a confiança na leitura em voz alta e criar um ambiente de maior bem-estar e descontração durante as sessões. Inspirado em programas internacionais de leitura assistida por cães, o Poesia em Boa Companhia adapta esta abordagem à realidade da Biblioteca Municipal, numa parceria com a Unidade de Bem-Estar e Saúde Animal, a UBESA. As ações conjugam momentos de preparação da leitura, leitura expressiva, interação com cães, acompanhados por técnicos da UBESA. Ao longo do mês de setembro, estão previstas 4 sessões, nos dias 9, 16, 23 e 30, entre as 14h30 e as 16 horas na Biblioteca Álvaro de Campos. Cada sessão terá uma duração aproximada de 90 minutos. Sob o mote Mais do que ler poesia é partilhá-la com amor, a iniciativa procura criar uma relação positiva e descontraída com a leitura, especialmente junto de crianças que revelam menor confiança na leitura em voz alta ou cujos hábitos de leitura estão menos consolidados. A participação é gratuita, mas sujeita à inscrição prévia limitada a 20 participantes. Sabendo mais, na Biblioteca Municipal Verde Campos ou no site e redes sociais do município. Dia 4 de outubro, a partir das 6 da tarde, a Igreja da Misericórdia em Tavira recebe um concerto dedicado à música de António Vivaldi, integrado no ciclo de música antiga e barroca do Sotavento. O coro Jubilate Deo junta-se à orquestra barroca da Queimar para interpretar uma das mais marcantes obras sacras do compositor italiano, o Gloria e o Magnificat. 4 de outubro, 6 da tarde, Igreja da Misericórdia. Os interessados em acompanhar devem contactar a Associação Multiplicar Silêncios para efetuar a respectiva reserva. Mercadinhos de Castro Marim, Odeleite e Azinhal decorrem mensalmente. O Mercadinho na Aldeia, em Odeleite, decorre no primeiro domingo de cada mês, enquanto em Castro Marim acontece no segundo sábado do mês, ao mesmo tempo que a Feira das Velharias. No Azinhal, há mercado no último domingo do mês. Porto Tavira. Até 30 de dezembro, exposição permanente Judeus em Tavira, fragmentos de uma história para visitar no núcleo islâmico do Museu Municipal. Até o final de setembro, mostras de artesanato que acontecem diariamente entre o Jardim da Lagoa e o Jardim das Palmeiras. Até 24 de outubro, exposição Uma Árvore, da autoria de Daniel Moreira e Rita Castro Neves, para visitar no Museu Municipal de Tavira, Palácio da Galeria. Onde a Terra se Acaba e o Mar Começa. É uma exposição de pintura da autoria de Manuel Fernandes para visitar até o dia 30 de setembro na Casa André Pilarte, em Tavira. Celebra-se esta terça-feira, dia 22 de setembro, o Dia Europeu Sem Carros. O município de Tavira associou-se ao movimento lançado pela Associação Portuguesa do Ambiente, em parceria com diversas entidades, organizando um conjunto de iniciativas em torno do Rio Gilão e Jardim do Coreto. De referir que a Rua da Liberdade, Rua dos Planos, a Rua 5 de Outubro, a Rua Jacques Pessoa, Ponte do Gilão, Rua do Cais, Rua José Pires Padinha estão interditas à circulação de veículos motorizados entre as 9 e as 19 horas, privilegiando a mobilidade sustentável.
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6: São 7 horas e 5 minutos. Tenha uma ótima terça-feira.

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3: São 7 horas e 34 minutos. 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
1: Vamos lá então contar a história das férias. O que é que a gente faz cada vez que a gente vai de férias? Somos todos uma grande cambada de burros. Vai tudo para o Algarve, mas eu sou o pior deles todos, que eu também vou para lá. Vamos lá seguir a história então, a história das férias. O que é que às vezes a gente faz? Mete a casa dentro do carro. É o periquito, o gato, o cão, vai tudo lá dentro, que a gente já não cabe. Vai tudo no outro lado, já não cabemos lá dentro. Vamos lá embora então para as férias.

0: Bom dia, são 8 horas.
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3: O tempo para terça-feira, dia 22 de setembro, o IPMA prevê tempo quente, com céu pouco nublado ou limpo, vento fraco a moderado, o quadrante leste, tornando-se do quadrante norte durante a tarde e superando por vezes forte nas terras altas do centro e sul a partir do final da tarde. Prevê-se ainda uma pequena descida da temperatura máxima na faixa costeira ocidental e pequena subida no interior. O mar na costa sul, com ondas de sueste com 1 metro. A temperatura de água do mar ronda entre os 20 e os 22 graus. Para Tavira, a temperatura máxima prevista aponta para 31 graus.
1: Já a seguir, as notícias.
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1: Edição de Ana Cristina.
3: Tavira assinala o Dia Europeu Sem Carros esta terça-feira, exemplo de outras cidades. No âmbito da comemoração do Dia Europeu Sem Carros, esta terça-feira, 22 de setembro, o município de Tavira associa-se ao movimento lançado pela APA, Associação Portuguesa do Ambiente, em parceria com diversas entidades. Organiza um conjunto de iniciativas em torno do Rio Gilão e no Jardim do Coreto. A Rua da Liberdade, Rua dos Plames, 5 de Outubro, Rua Jacques Pessoa, Ponte do Gilão, Rua do Cais e a Rua José Pires Padinha estarão interditas à circulação de veículos motorizados entre as 9 e as 19 horas, privilegiando a mobilidade sustentável. Todas as atividades incluem a participação dos alunos e professores dos agrupamentos das escolas Dr. Jorge Augusto Correia e do Manuel I, bem como de outras entidades parceiras, como a Polícia de Segurança Pública, a Escola Segura, a Companhia de Sapadores Bombeiros de Tavira, a Tavira Verde, do Centro de Ciência Viva Tavira, além dos alunos de cursos profissionais da Escola Secundária Dr. Jorge Augusto Correia. Batidos com o Coração, Marcos Felino, Associação Rotinas Selvagens e a Bicicleta Contadora de Histórias. Ainda neste âmbito, estarão em exposição junto ao Mercado da Ribeira dois autocarros elétricos que foram recentemente adquiridos pela autarquia e destinados ao transporte escolar. Diz o município que esta aquisição consta de um investimento superior a 730 mil euros. Mais um passo com vista à integração da frota municipal com soluções de transporte mais ecológico e amiga do ambiente. Esta celebração de terça-feira, 22 de setembro, assinala-se o Dia Europeu Sem Carros de Tavira, aderiu e promove uma iniciativa no centro da cidade.
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3: 25 a 27 de setembro, a Festa da Juventude regressa a Tavira com 3 dias de música, dança, workshops, atividades artísticas, gaming e animação. Iniciativas promovidas pelo movimento associativo local. No cartaz, DJs como DJ Campira, Johnny, DJ Vicoqui, Coqui Cox, Beira Mar, entre muitos outros que irão fazer uma programação ao longo destes dias. Programação que inclui ainda uma silent party na Ponte do Gilão. A criatividade e a formação têm também lugar em destaque, com apresentação pelos participantes de oficinas de teatro, gravura e outras atividades artísticas. A mostra de dança jovem também reúne algumas das associações de dança de Tavira ou do Algarve. Ao longo destes dias haverá ainda gaming, street food, artesanato, animação infanto-juvenil, pinturas e diversas iniciativas dinamizadas por associações e entidades locais. A festa será ainda um espaço de participação e cidadania com a divulgação da Estratégia Municipal da Juventude de Tavira e a recolha de contributos dos jovens para a sua construção. Programa completo disponível no site e redes sociais do município. De 25 a 27 de setembro, Tavira acolhe a Festa da Juventude. No concelho de Castro Maria, a praia fluvial do Centro de Atividades Náuticas da Barragem de Odeleite foi reconhecida pelo Guia das Praias Fluviais com atribuição do Prémio Praia Revelação da Região Sul. Inicialmente nomeada para votação do público na categoria Praia Fluvial do Ano, a autarquia de Castro Maria dá conta de que, numa publicação, a zona balnear de Odeleite destacou-se pela qualidade das infraestruturas, oferta de serviços e rigor na preservação do ecossistema. Segundo a organização do Guia das Praias Fluviais, a distinção permeia os municípios que investem na água e na natureza com pilares cruciais para o bem-estar da população e para a atratividade turística da região. Na fundamentação da atribuição do prémio, o guia descreve a Praia Fluvial de Odeleite como um oásis de tranquilidade escondido no interior algarvio, reconhecido pelos tons da sua ribeira e pelo formato sui generis da Albufeira em forma de dragão. A organização destaca ainda a importância do planeamento local, que permitiu organizar o estacionamento, garantir uma gestão eficiente da segurança dos utilizadores e proteger a biodiversidade das margens. Um reconhecimento que reforça a estratégia da promoção do património natural do concelho, consolidando Odeleite como um destino de referência para o turismo de natureza e para o lazer em família, neste novo ponto, agora no Algarve. Praia Fluvial do Centro de Atividades Náuticas da Barragem de Odeleite, reconhecido pelo Guia de Praias Fluviais com atribuição do Prémio Praia Revelação da Região Sul. Em Silves, o município assinala o Dia Mundial do Turismo com um programa dedicado à alfarroba, propondo um conjunto de atividades que cruzam património, cultura, turismo, gastronomia, agricultura, indústria, arte e inovação. As comemorações arrancam a 26 de setembro na Fábrica do Inglês, com a inauguração da exposição fotográfica itinerante Alfarroba, Memórias de uma Vida, da autoria de Luísa Melão. O programa integra também uma mesa redonda dedicada aos desafios e oportunidades da fileira de Alfarroba, uma visita guiada à exposição, uma prova cega de produtos e um momento musical de guitarra portuguesa com Gonçalo Rosa e Manuel da Avó. No dia 27, o Dia Mundial do Turismo, o município promove uma experiência pelos trilhos de Alfarroba no concelho, percurso que inclui visitas a produtores e unidades de transformação e produção, experiências ligadas à apanha de alfarroba, gastronomia e enoturismo. Esta proposta para Silves, no âmbito da celebração do Dia Mundial do Turismo, que se arranca a 26 de setembro, promovendo várias atividades com o Dia Mundial do Turismo a celebrar-se no dia seguinte, 27 de setembro. O Algarve já tem um novo bispo. Dom Vitorino José Pereira Soares iniciou no passado sábado o seu ministério como bispo do Algarve, na Eucaristia celebrada na Sede de Faro, sendo o 34º bispo da diocese desde a transferência da sede episcopal de Silves para Faro, em 1577. Na primeira homilia como bispo do Algarve, Dom Vitorino Soares agradeceu a obra e serenidade de Dom Manuel Madureira Dias e pediu a Dom Manuel Quintas, a quem sucede, o seu mandato de sabedoria e fortaleza de prudência. Reconheceu no Algarve uma vocação muito própria, terra de encontro, terra aberta ao mar, terra onde chegam pessoas de todos os continentes. O novo bispo do Algarve, Dom Vitorino Soares, bispo desde o passado sábado, na cerimónia de tomada de posse que ocorreu na Sé de Faro. Pomos ponto final neste espaço de informação, desejando a continuação de uma boa semana com a sua rádio.
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11: São 8 horas e 12 minutos. Tenha uma ótima terça-feira.
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1: Semana mais, o apontamento semanal de Beatriz Grilo, que está connosco. Bem-vinda, Beatriz.
2: Olá, obrigada.
1: Sempre um gosto aqui para receber as tuas sugestões, conselhos e dicas.
2: Sempre um gosto ter o convite e voltar.
1: Muito bom. Olha, e para hoje, qual é a tua proposta?
2: Hoje o tema do nosso apontamento é: devemos fazer sempre os mesmos exercícios ou mudar constantemente?
1: Sim, porque no fundo já algumas vezes tens abordado isto, que as pessoas passam-se um plano, estão um dia, dois, depois já querem mudar.
2: Daí eu fazer este riso.
1: Acho bem.
2: Um pouco irónico, mas não é no mau sentido. É,
1: sim.
2: Nós acabamos por...
1: As pessoas entenderem o porquê.
2: É, nós acabamos por fazer um planeamento e é normal, pois, a pessoa fazer aqueles tipos de exercícios de forma repetida, assim numa fase inicial ou, pronto, em contexto de aula de grupo, nós às vezes fazemos exercícios diferentes, mas depois mais lá para a frente vamos voltar a repeti-los e às vezes as pessoas ficam: ai, mas nós já fizemos
1: isto.
2: Ah,
1: é a mesma coisa. E não sei
2: ai,
1: quê.
2: Mas eu já fiz este exercício a semana passada e tenho de voltar a fazer. É um bocado aborrecido, não é? Isto tem de haver sempre coisas novas. Hoje em dia, então, nós procuramos sempre a novidade.
1: Ah, sempre.
2: Tem de ser tudo novo.
1: Sim.
2: Se já não for aquilo... Não, se a pessoa já ter tido aquilo, ou já ter feito aquilo, já não vem com aquele gostezinho. É esta coisa frenética da era do diferente.
1: Pronto,
2: isto acaba também por se colocar nos planeamentos de exercício e nós às vezes acabamos por ouvir esse tipo de ideias e comentários, mas este apontamento vai servir para desmistificar um pouco isso e explicar o porquê que é necessário nós termos de fazer aquilo repetidamente e quando é que realmente faz sentido fazermos uma coisa diferente. Não estou a dizer que a pessoa tem de fazer sempre tudo isto para sempre.
1: Claro,
2: claramente
1: sim.
2: Que não, mas pronto.
1: Durante X tempo é conveniente que o faça. Pronto, então vamos à explicação.
2: Pronto, vamos entrar por aí. Há clientes que acham que devem fazer sempre o mesmo tipo de treino, isto em contextos de exercício, claramente, devem fazer o mesmo tipo de treino todas as semanas, durante 2-3 meses, e outros dizem: outra vez este exercício, não podemos fazer uma coisa diferente. A verdade é que estes extremos de fazer sempre o mesmo e fazer sempre coisas diferentes não é a melhor solução. Então pronto, vamos juntar aqui
1: do
2: informação
1: género, nem 880,
2: toda. Nem 880. Tem de ser ali um 50.
1: Um meio termo.
2: Um 40 por ali. Porque é que é necessário nós termos de repetir os exercícios? O nosso corpo aprende através da repetição. Isto é como qualquer coisa na vida. Nós não lemos, não aprendemos a ler, colocam-nos ali uma folha, meia dúzia de letras e tá. Pronto, a gente já começa a ler, fantasticamente. Não, a gente começa devagarinho, uma letra, uma palavra,
1: vez.
2: Juntar uma frase pequenina, e a questão do exercício físico, nós também, isso acaba por acontecer. O nosso corpo leva tempo a adaptar-se, nós levamos tempo a melhorar a técnica, porque a técnica é tudo. Uma pessoa que nunca se exercitou, nós explicamos um movimento, é normal não ficar logo com a técnica perfeita, principalmente se a pessoa não tiver consciência corporal, se tiver um pouco de descoordenação ou dificuldade em termos de movimento, é normal de início nós não termos a técnica adequada, daí ser importante nós repetirmos os movimentos para que a pessoa possa ir melhorando a técnica e ter consciência dos movimentos a si, ganhar a sua coordenação, claramente, o saber mexer, o saber se ajustar, mexer um braço, uma perna, com o tronco, tudo numa fluidez que é necessário durante o movimento, produzimos mais força. Nós não fazemos um movimento meia dúzia de vezes e já estamos mais fortes, não? É preciso consistentemente nós colocarmos o corpo nessa sobrecarga durante o movimento para então desenvolver-se essa componente da força e executar um movimento com mais segurança e consciência. Isto vai ao encontro do que viemos a falar aqui de forma inicial, né? De primeira vez que a pessoa nunca fez isto. É normal não apanhar logo à primeira. Então é preciso executarmos várias vezes para que a pessoa apresente então mais consciência e que possa... executar um movimento sem estar a pensar muito ali de forma robótica. Tenho de fazer isto, isto.
1: Sim.
2: Chega ali, faz, já não tem de pensar muito.
1: Naturalmente.
2: Natural. Isso. Fluído de forma inconsciente.
1: Quase.
2: Vai chegar a uma altura que vai ser inconsciente, a pessoa já consegue então fazer o movimento. E é aí que nós temos então colocar os exercícios durante várias vezes, há algum tempo, para que a pessoa consiga ter essas componentes. Então, se nós estivermos a mudar tudo constantemente, estamos sempre num processo de aprendizagem, ou seja, não damos tempo suficiente ao nosso corpo e à nossa questão também de consciência mental. De, e mesmo em questão de pensamento, estamos sempre ali a pensar aquilo para realmente aprender e consolidar o como fazer os exercícios. Então, estás-me a dizer que tenho que fazer sempre o mesmo para sempre, para realmente aprender, e vai chegar a uma altura, se eu já sei fazer e já tenho tudo consolidado e já aprendi, tenho que fazer isto sempre, não é?
1: A vida toda.
2: Não, sim, depende, pronto. Claro. É normal que o nosso corpo acaba por chegar a um ponto que ele adapta-se aos estímulos. Porque isto é tudo o estímulo. O nosso músculo não reconhece se é aquele exercício e que já fez aquilo aquela a semana passada e que já fez este exercício 3 vezes. O músculo não sabe nada disso.
1: Claro.
2: Ele só entende estímulo. Força, sim, contração, relaxamento. Isto vai tudo da nossa cabeça, da nossa percepção. Isto é tudo mental. Ah, é aborrecido, já fiz.
1: Ah, claro.
2: Mas não quer saber nada disso.
1: Claro, claro.
2: Mas pronto, é normal chegar a um ponto que o corpo já se adaptou então àquele estímulo, àquele exercício, àquela força. E aí, nós, antes de mudarmos se calhar para um exercício mais complexo, nós fazemos pequenas adaptações. E essas adaptações, normalmente nós colocamos um pouco mais de peso, ou seja, mais carga. Se calhar fazemos mais repetições. Ou seja, acabamos por executar aquele movimento mais vezes, número de séries, que é o número de vezes que fazemos aquele movimento. Acabamos por também poder mexer um pouco a amplitude de movimento. Quem sabe isto é fazer o mesmo exercício, mas se calhar ir um pouco mais abaixo, com o braço mais atrás, quando antigamente se calhar não agachava assim tanto, ou o braço só fazia um pequeno movimento, e agora ele já consegue todo fazer o movimento todo. Pronto, nós chamamos de amplitude de movimento, que claro, é a capacidade de distância dos exercícios, e nessas coisas então nós podemos criar adaptações novas ao nosso corpo. Ah, mas eu já faço isso tudo, realmente já faço um peso que já não me desafia, faço a amplitude toda, já me estou realmente a aborrecer um bocadinho e já estou a ver que o meu corpo está a estagnar e que não estou a sentir então evolução. Aí sim é que é aconselhado nós fazermos então a troca dos exercícios ou o método de treino para criar então estímulos novos. E aí é que podemos colocar este pensamento de, ok, vou trocar. Quando nós realmente já conseguimos fazer muitas repetições sem nos desafiar, já fazemos todo aquele tipo de movimentos e nada estou a sentir, daí então a mudança pode ser útil. Mas isso, depois nós temos de tentar avaliar o nível da pessoa, porque isto há vários níveis de exercício.
1: Cada caso é um caso.
2: É, níveis de exercício. A pessoa já faz o base bem.
1: Sim.
2: Ai, mas eu vi que este exercício trabalha a mesma coisa. Nós vamos colocar a pessoa a fazer. Se calhar ela ainda não tem preparação e condicionamento físico suficiente para fazê-lo. Então, vamos fazer uma adaptação mais pequena. Vamos fazer, então, se calhar com um ângulo diferente. E aí, sim, pode fazer sentido trocarmos os exercícios. Por isso, só temos então de pensar neste aspecto de quando realmente a pessoa já dominou o movimento ou o tipo de treino e realmente já não vê as suas... Pronto, a alcançar os seus objetivos, independentemente do objetivo, aí sim faz sentido alterarmos. Aqui a ciência também fala muito, muito disso. Não há uma altura, um número de semanas, meses... certo que nós tenhamos de trocar a questão dos exercícios. Às vezes as pessoas pensam, até 6 semanas a fazer o mesmo é que é adequado alterarmos. Não tem nada a ver, realmente faz sentido alterarmos quando a pessoa já dominou o movimento e já não tem muitos benefícios de praticar aquele movimento, já com aquelas adaptações que nós fizemos, mais peso, mais repetições, às vezes menos tempo de descanso, realmente para saturar aqui, forçar um bocadinho o corpo de uma forma diferente, e quando a pessoa já dominou então esse método com essas alterações, aí sim pode fazer sentido alterarmos. E a ciência acaba por dizer isso. E muito o que nós acabamos por dizer, e a ciência também, o que interessa não é... a complexidade dos exercícios ou estarmos sempre a trocar, mas sim a consistência com o que fazemos. A pessoa realmente pode fazer aquele exercício ou aquele tipo de plano de treino que já o tem há 2 meses, mas se calhar se formos ver nesses 2 meses a pessoa se fez aquele exercício 4 vezes é muito, não se justifica. Por isso, mais uma vez, a pessoa tem que ter a consistência de o fazer várias vezes, ir alterando, fazendo essas pequenas coisas pouco a pouco, e realmente quando já não der os seus benefícios ou ter a sua evolução, aí sim faz sentido trocar. em contextos físicos, ou seja, nós não temos de nos levar muito pelo aborrecimento de já fiz isto, já não me apetece. Não tem de apetecer. Claro que a parte emocional também é muito importante, também, pronto, a questão da motivação, isso realmente as pessoas...
1: Ah, faz tudo também sentido,
2: sentir, não é? Não estou aqui a dizer que não. Ah, aborrece, tem de fazer e ponto. Não, nós realmente também temos de ver a parte emocional e da motivação, e se realmente a pessoa ter muita dificuldade a manter-se com o foco, com a motivação e com a vontade de fazer o mesmo tipo de exercícios, aí até pode fazer sentido. E claramente vou pôr aqui nós da área, né, os técnicos de exercício físico, nós acabamos por também, quando trabalhamos diretamente com as pessoas, também brincar um pouco com esse aspecto. As pessoas dizem, já fizemos isto. Mas se calhar se pomos aquele exercício ali de uma maneira diferente, com um equipamento diferente, a pessoa nem se apercebe, isto é novo, eu nunca fiz isto. Não, a pessoa está a fazer o mesmo exercício, mas como tem ali uma componente diferente, já traz então aquela novidade, aquela motivação e aquela vontade de fazer mais. Por isso, se sentirem que acabam por ser pessoas nesse aspecto de precisam sempre de alguma coisa nova, um exercício novo, algum método novo e não saberem realmente como fazê-lo, procurem sempre ajuda e informação. Nós, os técnicos de exercício físico, nós acabamos também por adaptar face a essas questões individuais de cada um, mas tenham sempre a consciência que isto tem de vir com consistência. Nós temos de fazer várias vezes para realmente termos os nossos objetivos
1: resultados, concluídos. Os resultados,
2: exatamente,
1: nem mais.
2: Né? Bem, Romy Pavia não seja um dia, né? Não é? Como se diz isto?
1: Claro. Se fosse tudo fácil, como alguém diz, façamos essa informação lá para cá. Fosse fácil, não era para vocês, era para aqueles que não se mexem.
2: Claro.
1: Portanto, cada um que assumiu-se. Não é fácil para nós.
2: Que se fosse fácil, já estávamos cá, não é?
1: Aí está, exatamente. Fica essa mesma dica. Boa, Beatriz. Voltamos para a semana.
2: Sim, senhora.
1: Até lá.
2: Até lá.
1: Beijinhos.
2: Beijinho, obrigada.
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0: Bom dia, são 9 horas.
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2: Já a seguir, as notícias.
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3: Tavira assinala o Dia Europeu Sem Carros esta terça-feira, exemplo de outras cidades. No âmbito da comemoração do Dia Europeu Sem Carros, esta terça-feira, 22 de setembro, o município de Tavira associa-se ao movimento lançado pela APA, Associação Portuguesa do Ambiente, em parceria com diversas entidades. Organiza um conjunto de iniciativas em torno do Rio Gilão e no Jardim do Coreto. A Rua da Liberdade, Rua dos Plames, 5 de Outubro, Rua Jacques Pessoa, Ponte do Gilão, Rua do Cais e a Rua José Pires Padinha estarão interditas à circulação de veículos motorizados entre as 9 e as 19 horas, privilegiando a mobilidade sustentável. Todas as atividades incluem a participação dos alunos e professores dos agrupamentos das escolas Dr. Jorge Augusto Correia e Manuel I, bem como de outras entidades parceiras, como a Polícia de Segurança Pública, a Escola Segura, a Companhia de Sapadores Bombeiros de Tavira, a Tavira Verde, do Centro de Ciência Viva Tavira, além dos alunos de cursos profissionais da Escola Secundária Dr. Jorge Augusto Correia. Batidos com o Coração, Marcos Felino, Associação Rotinas Selvagens e a Bicicleta Contadora de Histórias. Ainda neste âmbito estarão em exposição junto ao Mercado da Ribeira dois autocarros elétricos que foram recentemente adquiridos pela autarquia e destinados ao transporte escolar. Diz o município que esta aquisição consta de um investimento superior a 730 mil euros. Mais um passo com vista à integração da frota municipal com soluções de transporte mais ecológico e amiga do ambiente. Esta celebração de terça-feira, 22 de setembro, assinala-se o Dia Europeu Sem Carros. Tavira aderiu e promove uma iniciativa no centro da cidade.
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3: 25 a 27 de setembro, a Festa da Juventude regressa a Tavira com 3 dias de música, dança, workshops, atividades artísticas, gaming e animação. Iniciativas promovidas pelo movimento associativo local. No cartaz, DJs como DJ Campira, Johnny, DJ Vicoqui, Coqui Cox, Beira Mar, entre muitos outros que irão fazer uma programação ao longo destes dias, programação que inclui ainda uma silent party na Ponte do Gilão. A criatividade e a formação têm também lugar em destaque, com apresentação pelos participantes de oficinas de teatro, gravura e outras atividades artísticas. A Mostra de Dança Jovem também reúne algumas das associações de dança de Tavira ou do Algarve. Ao longo destes dias haverá ainda gaming, street food, artesanato, animação infanto-juvenil, pinturas e diversas iniciativas dinamizadas por associações e entidades locais. A festa será ainda um espaço de participação e cidadania com a divulgação da Estratégia Municipal da Juventude de Tavira e a recolha de contributos dos jovens para a sua construção. Programa completo disponível no site e redes sociais do município. De 25 a 27 de setembro, Tavira acolhe a Festa da Juventude. No concelho de Castro Maria, a praia fluvial do Centro de Atividades Náuticas da Barragem de Odeleite foi reconhecida pelo Guia das Praias Fluviais com atribuição do Prémio Praia Revelação da Região Sul. Inicialmente nomeada para votação do público na categoria Praia Fluvial do Ano, a autarquia de Castro Maria dá conta de que, numa publicação, a zona balnear de Odeleite destacou-se pela qualidade das infraestruturas, oferta de serviços e rigor na preservação do ecossistema. Segundo a organização do Guia das Praias Fluviais, a distinção permeia os municípios que investem na água e na natureza com pilares cruciais para o bem-estar da população e para a atratividade turística da região. Na fundamentação da atribuição do prémio, o guia descreve a Praia Fluvial de Odeleite como um oásis de tranquilidade escondido no interior algarvio, reconhecido pelos tons da sua ribeira e pelo formato sui generis da albufeira em forma de Dragão. A organização destaca ainda a importância do planeamento local, que permitiu organizar o estacionamento, garantir uma gestão eficiente da segurança dos utilizadores e proteger a biodiversidade das margens. Um reconhecimento que reforça a estratégia da promoção do património natural do concelho, consolidando Odeleite como um destino de referência para o turismo de natureza e para o lazer em família, neste novo ponto, agora no Algarve. Praia Fluvial, do Centro de Atividades Náuticas da Barragem de Odeleite, reconhecida pelo Guia de Praias Fluviais, com atribuição do Prémio Praia Revelação da Região Sul. Em Silves, o município assinala o Dia Mundial do Turismo com um programa dedicado à Alfarroba, propondo um conjunto de atividades que cruzam património, cultura, turismo, gastronomia, agricultura, indústria, arte e inovação. As comemorações arrancam a 26 de setembro na Fábrica do Inglês, com a inauguração da exposição fotográfica itinerante Alfarroba, Memórias de uma Vida, da autoria de Luísa Melão. O programa integra também uma mesa redonda dedicada aos desafios e oportunidades da fileira de Alfarroba, uma visita guiada à exposição, uma prova cega de produtos e um momento musical de guitarra portuguesa com Gonçalo Rosa e Manuel da Avó. No dia 27, o Dia Mundial do Turismo, o município promove uma experiência pelos trilhos de Alfarroba no concelho, percurso que inclui visitas a produtores e unidades de transformação e produção, experiências ligadas à apanha de Alfarroba, gastronomia, enoturismo. Esta proposta para Silves, no âmbito da celebração do Dia Mundial do Turismo, que se arranca a 26 de setembro, por um evento, várias atividades com o Dia Mundial do Turismo a celebrar-se no dia seguinte, 27 de setembro. O Algarve já tem um novo bispo. Dom Vitorino José Pereira Soares iniciou no passado sábado o seu ministério como bispo do Algarve, na Eucaristia celebrada na Sede de Faro, sendo o 34º bispo da diocese desde a transferência da sede episcopal de Silves para Faro, em 1577. Na primeira homilia como bispo do Algarve, Dom Vitorino Soares agradeceu a obra e a serenidade de Dom Manuel Madureira Dias e pediu a Dom Manuel Quintas, a quem sucede, o seu mandato de sabedoria e fortaleza de prudência. Reconheceu no Algarve uma vocação muito própria, terra de encontro, terra aberta ao mar, terra onde chegam pessoas de todos os continentes. O novo bispo do Algarve, Dom Vitorino Soares, bispo desde o passado sábado, na cerimónia de tomada de posse que ocorreu na Sé de Faro. Pomos ponto final neste espaço de informação, desejando a continuação de uma boa semana com a sua rádio.
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9: São 9 horas e 9 minutos. Tenha uma ótima terça-feira.

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1: Consultório do Consumidor, o apontamento semanal da Rádio Gilão, em colaboração com a Delegação Regional do Algarve da DECO. Hoje contamos com a colaboração de Susana Correia. Bem-vinda, Susana.
2: Obrigada.
1: E hoje temos que nos atualizar aqui algumas recomendações da Autoridade da Concorrência. O objetivo é reforçar a mobilidade de clientes no setor bancário. Estas recomendações são para isso?
2: Sim, são recomendações e, portanto, na verdade é isso, não é? Se falamos de recomendações, que esperamos que algumas delas venham a ganhar a luz do dia, não é? Mas, então, para dizer que, efetivamente, a Autoridade da Concorrência fez aqui um conjunto de recomendações com as quais a DECO acompanha, e, portanto, estas recomendações visam reforçar aqui a mobilidade dos clientes e promover uma maior concorrência no setor bancário, através aqui, incluindo aqui o desenvolvimento de novas formas de mobilidade do Open Banking e Open Finance. E, portanto, antes de começar a explicar, dizer que já há algum tempo que a Autoridade da Concorrência anda aqui a preparar este trabalho e nós temos a oportunidade também de ir dando a conhecer as nossas posições e, portanto, vimos agora algumas destas ganharem a luz do dia e, portanto, destacar aqui, então, algumas destas, volto a dizer, são recomendações, mas são recomendações que nós vemos com muitos bons olhos e, portanto, permite-me destacar aqui, então, hoje algumas destas recomendações que visam, acima de tudo, reforçar a transparência e a comparabilidade dos produtos bancários e aqui permitindo aos consumidores tomar decisões mais informadas. Também alargar o âmbito dos comparadores de comissões, portanto, aqui aumentando o leque de produtos para também incluir os de poupança. Eliminar as comissões de reembolso antecipado no crédito hipotecário de taxa variável e, no que diz respeito à taxa fixa, rever o atual modelo das comissões de reembolso, não é? Portanto, o objetivo é que aumentar a mobilidade, ou seja, que os consumidores possam transferir os seus créditos à habitação de uma para outra instituição bancária, mas também mais proporcionalidade naquilo que são os custos que estão aqui a cargo dos consumidores neste sentido. Depois, também vemos com bons olhos aperfeiçoar as regras aplicáveis aos intermediários de crédito, aqui melhorando o seu relacionamento com os consumidores. Também potenciar o serviço de mobilidade de contas, tornando assim muito mais simples a mudança de banco. Também, que é algo que os consumidores reportam como um entrave, avaliar aqui a possibilidade de termos aqui de fazer a portabilidade do IBAN, ou seja, nós temos o nosso IBAN, que é o número da nossa conta bancária e que, portanto, nós sabemos que no IBAN são 21 números e há aqui alguns que representam ou identificam a cada instituição bancária, mas a ideia seria este número, digamos, que ficar quase cristalizado e ele poder, assim, ser transferido para uma instituição e para outra e aqui realmente reduzir aqui significativamente aquilo que são os obstáculos a mudarmos de instituição bancária. E, por fim, também reforçar aqui a transparência da informação relativamente às contas pacote, permitindo aos consumidores compreender melhor os serviços incluídos e, claro, os custos que estão associados a este tipo de contas. Portanto, eu diria que nós, como já disse, nós vemos aqui muito bem estas recomendações. É fundamental melhorar as práticas das instituições bancárias e criar aqui condições para que a comparação e a mudança sejam muito mais simples. Também que o desenvolvimento de novas formas de relacionamento com os bancos pode também aqui reforçar a própria capacidade dos consumidores para comparar e mudar. Claro que eu diria que tudo o que sirva para facilitar, mas claro, sempre acompanhado de regras robustas de proteção, transparência e, efetivamente, controle de dados. Assistimos neste momento a diversos tipos de burlas relacionadas com as contas bancárias, portanto, acima de tudo, garantir a segurança dos dados. E, portanto, para terminar, dizer que são recomendações, mas que nós esperamos que estas recomendações sejam transformadas em medidas legislativas pelos nossos decisores políticos.
1: Muitíssimo bem, como disse bem a Susana, andamos todos aqui um bocadinho, estas burlas andam aí e às vezes estão bem disfarçados que até parecem que representam as instituições bancárias e
2: sim,
1: por aí adiante, portanto,
2: sim, é. Devemos... Cautelas acrescidas e, portanto, desculpa só, Ana, dizer é isso, facilitar, mas facilitar sem nunca... facilitar, mas garantindo a segurança.
1: Não descurando. Exatamente.
2: Sim.
1: Ok. Fica a dica importante sempre que assim seja. Susana, obrigada. Continuação de um ótimo dia. Voltamos a encontrar-nos para a semana. Então até lá.
2: Até lá.
1: Até lá. Obrigada.
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2: São 9 horas e 48 minutos.

0: Bom dia, são 10 horas.
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2: A Biblioteca Municipal Verde Campos promove durante o mês de setembro o projeto Poesia em Boa Companhia, iniciativa que junta livros, poesia e cães para proporcionar às crianças

0: uma experiência diferente de leitura e partilha. É destinado a crianças dos 9 aos 13 anos. O projeto pretende promover o gosto pela leitura, reforçar a confiança na leitura em voz alta e criar um ambiente de maior bem-estar e descontração durante as sessões. Inspirado em programas internacionais de leitura assistida por cães, o Poesia em Boa Companhia adapta esta abordagem à realidade da Biblioteca Municipal, numa parceria com a Unidade de Bem-Estar e Saúde Animal, a UBESA. As sessões conjugam momentos de preparação da leitura, leitura expressiva, interação com cães, acompanhados por técnicos da UBESA. Ao longo do mês de setembro, estão previstas 4 sessões, nos dias 9, 16, 23 e 30, entre as 14h30 e as 16h, na Biblioteca Álvaro de Campos. Cada sessão terá uma duração aproximada de 90 minutos. Sob o mote Mais do que Ler Poesia é Partilhá-la com Amor, a iniciativa procura criar uma relação positiva e descontraída com a leitura, especialmente junto de crianças que revelam menor confiança na leitura em voz alta ou cujos hábitos de leitura estão menos consolidados. A participação é gratuita, mas sujeita a inscrição prévia limitada a 20 participantes. Sabendo mais, na Biblioteca Municipal Verde Campos ou no site e redes sociais do município. Dia 4 de outubro, a partir das 6 da tarde, a Igreja da Misericórdia em Tavira recebe um concerto dedicado à música de António Vivaldi, integrado no ciclo de música antiga e barroca do Sotavento. O coro Jubilate Deo junta-se à Orquestra Barroca da Queimar para interpretar uma das mais marcantes obras sacras do compositor italiano, o Gloria e o Magnificat. 4 de outubro, 6 da tarde, Igreja da Misericórdia. Os interessados em acompanhar devem contactar a Associação Multiplicar Silêncios para efetuar a respectiva reserva. Mercadinhos de Castro Marim, Odeleite e Azinhal decorrem mensalmente. O Mercadinho na Aldeia, em Odeleite, decorre no primeiro domingo de cada mês, enquanto em Castro Marim acontece no segundo sábado do mês, ao mesmo tempo que a Feira das Velharias. No Azinhal, há mercado no último domingo do mês. Por Tavira, até 30 de dezembro, exposição permanente Judeus em Tavira, fragmentos de uma história para visitar no núcleo islâmico do Museu Municipal. Até o final de setembro, mostras de artesanato que acontecem diariamente entre o Jardim da Lagoa e o Jardim das Palmeiras. Até 24 de outubro, exposição Uma Árvore, da autoria de Daniel Moreira e Rita Castro Neves, para visitar no Museu Municipal de Tavira, Palácio da Galeria. Onde a Terra se Acaba e o Mar Começa. É uma exposição de pintura da autoria de Manuel Fernandes para visitar até o dia 30 de setembro na Casa André Pilarte, em Tavira. Celebra-se esta terça-feira, dia 22 de setembro, o Dia Europeu Sem Carros. O município de Tavira associou-se ao movimento lançado pela Associação Portuguesa do Ambiente, em parceria com diversas entidades, organizando um conjunto de iniciativas em torno do Rio Gilão e Jardim do Coreto. De referir que a Rua da Liberdade, Rua dos Plamos, a Rua 5 de Outubro, a Rua Jacques Pessoa, Ponte do Gilão, Rua do Cais, Rua José Pires Padinha estão interditas à circulação de veículos motorizados entre as 9 e as 19 horas, privilegiando a mobilidade sustentável.
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5: Olá, bom dia. Bem-vindos ao Haja Manhã para esta terça-feira. É sempre um gosto contar consigo desse lado. Eu sou Ana Cristina e fico consigo até ao meio-dia. E haja manhã para todos nós.

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1: É o dia e hora de Descomplicadamente, o apontamento semanal da responsabilidade da psicóloga clínica Inês Arcos. Bem-vinda, Inês.
2: Olá, tudo bem?
1: Cá estamos para a nossa conversa semanal, para passar aqui aos nossos ouvintes mais informações, sempre atenta à nossa psicóloga. Vamos à proposta para hoje?
2: Eu hoje trago aqui uma questão. Será que, para abrir aqui um bocadinho o nosso tema, será que aprendemos a dizer está tudo bem antes de aprendermos a dizer não estou bem, não me sinto bem? Será que desde crianças que somos ensinados a sentir menos ou simplesmente a esconder melhor aquilo que sentimos? Talvez por não ser tão bem aceite, não sei. Ainda dependendo se somos meninos ou meninas, não é? Quantas vezes ouvimos, não chores, tens de ser forte, isto não é motivo para ficar...

0: estás triste, não faz sentido reagires assim. Quantos de nós não crescemos a ouvir isto, para não ir para casos muito piores? Então, és um homem a ouvir isto em criança? Ou és o quê? Ou és um rato?
1: Ah, é. Sim, verdade. Verdade.
0: Os meninos muitas vezes são ensinados a não demonstrar medo, tristeza.
1: O lema sempre é um homem não chora, não é? Sim,
0: o homem não chora.
1: Sim.
0: As meninas podem ser muito bem ensinadas e somos ensinadas a controlar a raiva, porque não se pode fazer dramas, não é? Nem ninguém, não é? Isto é uma coisa que vem e que cresce dentro de nós. Será que estamos a educar pessoas emocionalmente fortes desta forma? Ou pessoas que simplesmente escondem aquilo que sentem? E provavelmente, não é? Porque se nós escondemos, ou melhor, as palavras que não dizemos, elas têm que ir para algum lado. E voltamos ao trauma, voltamos ao corpo. Confundimos muitas vezes força com ausência de emoções. Ser forte. O que é ser forte, Ana? Significa não chorar? Pedir ajuda. Será que é sinal de fraqueza? É possível estar a sofrer e mesmo assim continuar a funcionar normalmente no dia-a-dia? Porque há pessoas... Mas como é que ela está a sofrer? Ou como é que ele está triste? Ou como é que está com isto? Se eu o vejo em cafés, se vejo ir aos restaurantes, se vai trabalhar... Bem, a verdade é que parece que todos damos sempre mais um bocadinho, não é? E temos as sete máscaras. Mas o que se passa dentro das quatro paredes ninguém sabe. Quando ninguém vê, o que é que realmente, que palco é este? Não é? O que é que acontece para lá dos bastidores? Não é? O que é que vai acontecer? A verdade é que a sociedade recompensa quem aguenta tudo, não é? Que valoriza os fortes, valoriza, parece que admiramos, não é? A pessoa que nunca reclama, que trabalha mesmo cansada, que está sempre disponível.
1: E bem disposta.
0: E bem disposta e sorridente.
1: Sim, sim.
0: Epá, parece que não se passa nada com ela. E quem é que cuida? De quem é que está sempre a cuidar dos outros? Quem é que cuida destas pessoas? É? Nas redes sociais, a obrigação de parecer bem. Não é? É as viagens, é os brindes, os copos, as conquistas, os momentos felizes. A dois, ou em família. E sabemos lá nós se realmente é assim. A sensação, não é? Criar tal sensação de que tudo à nossa volta está bem e que efetivamente se calhar o problema somos nós. E até quando estamos mal, Ana, temos a necessidade de publicar que tudo está bem. Mesmo quando não estamos bem, rara é a pessoa que publica que não está bem, porque isso pode parecer mal ou pode chamar a atenção. Então, normalmente, eu nem concordo com expor nem para o bem nem para o mal o que quer que seja nas redes sociais. O medo do julgamento. Muitas pessoas não dizem o que sentem, para não parecer frágeis, dramáticas, complicadas. Não é? Quantas vezes não dizemos o que sentimos, o que é que vão pensar de mim? Qual é a forma que me vão ver? Esconder emoções não significa eliminar. Uma emoção reprimida não desaparece. Ela transforma-se em irritação, ansiedade, isolamento, cansaço. E depois reflete-se, que ainda é a parte que vem a seguir. Reflete-se na relação que eu tenho comigo e naqueles que me rodeiam. Quantos casos eu não tenho, Ana, de pacientes que não reconhecem, não conseguem reconhecer uma emoção, não sabem o que estão a sentir e muito menos no corpo onde é que a sentem. Não fazem a mínima ideia. Simplesmente deixam-se ir por algo que nem conseguem identificar. É como se estivessem dissociados. Ou seja, falar sobre as emoções é uma aprendizagem. Não é só dizer, vá, exprime, diz lá o que é que tu sentes. Porque nem todas as pessoas aprenderam a identificar o que estão a sentir. Né? Há uma diferença em dizer, eu estou mal, não me sinto bem, e conseguir dizer que estou frustrada, que tenho medo, que sinto-me insegura. Não estou bem. É muito generalizado, mas conseguirmos afunilar

0: para partir daqui conseguirmos ir ao corpo, à dor, que muitas vezes é uma dor somatizada, né? Que pode mesmo passar a uma doença. As pessoas têm que ter esta noção, né? E será que nós estamos a ensinar os nossos filhos a esconder as emoções? Eu gostava que os nossos ouvintes pensassem um bocadinho nisto. O que é que dizemos quando choram? O que é que nós dizemos quando elas dizem que não querem? Como é que nós as sintonizamos com as emoções e com aquilo que elas estão a sentir? Como é que nós reagimos quando eles fazem uma birra? Quando têm medo? Quando estão zangados? E esta educação, esta psicoeducação, esta questão emocional, começa exatamente pela forma como os adultos, nós, os grandes, reagimos à emoção da criança. Porque aqui, esta emoção, ela vai ser permitida, porque ela existe, é permitido sentir isto, e depois, onde é que eu a estou a sentir, né? E vamos, então, trabalhar isto que eu estou a sentir, para que isto não fique em mim e me desgaste a mim e me desgaste aos outros. Diria que se calhar nós estamos, e eu vejo isto cada vez a mais, não é? Neste desligar, que é um desligar que temos vindo a falar em vários apontamentos, mas que era extremamente importante começarmos a trabalhar esta conexão, esta ligação com aquilo que eu estou a sentir. Aliás, porque muitas vezes não querermos sentir, é que é o corpo que vem manifestar aquilo que nós não queremos falar, que nós não queremos sentir, né? Pois temos aqui o nosso corpo como um mapa. O mapa que tanto se fala muitas vezes da fibromialgia e afins, né? Ou de questões de doenças também de autoimunes ligadas ao sistema digestivo, ligadas aqui à nossa flora intestinal, não é? Que é a parte dos intestinos, às questões de pele, como psoríase, por aí fora. Portanto, todas estas questões, muitas vezes, são estas emoções que foram silenciadas, mas que elas são sentidas na mesma, à flor da pele, à flor dos nossos órgãos, não é? Que vão assimilando. Portanto, é muito importante trabalharmos com as nossas crianças. Mesmo nas escolas, começou o novo ano letivo, não é? Há bem pouco tempo começou desse início do ano letivo, e é importante este trabalho, não é? Quando chegam a casa, o que é que tu sentiste, como é que foi o dia, que emoções é que estão aqui, o que é que tu precisas, o que é que tu precisas para te sentir melhor. E isto faz parte de uma regulação que vai ser para a vida toda, vai ser para toda a vida. E eu gostava muito que nós adultos nos questionássemos, não é? Quais foram as emoções que nós aprendemos, nós grandes, desde criança, a esconder, não é? Quem é que nos ensinou que não devíamos mostrar o que sentíamos, ou que era feio, ou que era sinal de fraqueza, não é? Que emoções é que nós achamos que não podemos, por exemplo, mostrar no trabalho? Que emoções é que são estas que nós ainda hoje achamos que eu não posso mostrar ao colega, ou não posso mostrar ao chefe, não é?
1: Para não dar sinal de fraco.
0: Exatamente. E também esta questão que eu deixava aqui no ar. Quando é que foi a última vez que disseste realmente não estou bem? Eu sinto-me triste, sinto-me angustiada ou angustiado, sinto-me sozinho ou sozinha, sinto-me incompreendido, sinto que não sou suficiente. Será que somos ou estamos cada vez mais a caminhar para uma sociedade emocionalmente reprimida que te faz tudo para ser aceito e gostado? E somos levados a isto também pelas nossas redes sociais, há que combater um bocadinho isto. Eu deixava estas questões no ar, até para que não se perpetue nas gerações seguintes este mesmo dilema, diria eu, de esconder.
1: Estamos a perder um bocadinho esse humanismo que nos diz respeito, não é? Tornar-nos mais máquinas, mais processo digital.
0: Está tudo bem, e eu vejo isto diariamente nas consultas, vejo isto

0: diariamente com pessoas amigas. Até eu tenho, às vezes, tenho, sinto, e estou a combater isto também, de esconder muitas vezes a forma como estou, né? E eu acho que é extremamente importante, em saúde mental, em saúde física, nós conseguirmos conectarmos com aquilo que nós estamos a sentir e não ter nem medo, nem vergonha de perder o que quer que seja ou quem quer que seja, só por dizermos que estamos tristes, não estamos bem ou que precisamos de ajuda. Sinceramente, acho que é muito importante começarmos a verbalizar, né? E aqui a separar também o trigo do joio no que diz respeito às amizades e às pessoas que estão ao nosso lado. Acho que é mesmo muito importante deixar de andar a agradar o próximo. Acho que é mesmo
1: viver
0: muito
1: em prol do
0: importante.
1: outro não tem,
0: Ana,
1: tem consequências não positivas,
0: gravíssimas,
1: não? Sim.
0: Gravíssimas.
1: Uhum.
0: Tem consequências gravíssimas. O querer ser gostado pagando o preço alto, uma fatura altíssima de deixar de gostar de nós, sim, porque no meio deste processo alguém fica esquecido e é o próprio. Depois já nem se conhece, nem se reconhece, porque é tudo aquilo que o outro deseja. E os seus sonhos ficam para trás. Fica tudo para trás, porque é como o outro quer, à maneira que o outro quer. E vamos tentar, começando por nós próprios, começando na família, até com os nossos pequenos, e depois então no nosso trabalho, com os amigos, o que é que... Tentar aqui inverter. Nós somos o que somos, como somos, e está tudo bem. Está tudo bem. É permitido não estar bem. Muitas vezes nas minhas sessões que as pessoas dizem, é uma luta tão interna, até para não chorar na sessão, e trazem coisas às vezes tão impactantes, e eu costumo dizer-lhes, aqui é o sítio, aqui podemos chorar. Aqui é permitido não estar bem, é permitido chorar. É permitido sentir, aqui faz todo o sentido, tu seres tu. E acontece um choro, acontece manifestação, perdão, até comportamental, existe isto tudo. E depois lá fora, talvez.
1: Pois, sim, pois é, vos tirar a armadura. Não é? Claro. Inês, obrigada
0: Obrigada.
1: pelo momento aqui, dizer que realmente é assim. Nem sempre temos que estar bem e mostrar aos outros o que não sentimos. Voltamos de novo para a semana?
0: Voltamos, sim, senhora.
1: Assim será. Obrigada, Inês. Até para a semana.
0: Obrigada, até para a semana.
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1: 10 horas e 34 minutos.

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7: Aula que faltava, o apontamento semanal da responsabilidade do professor Luís Horta. A proposta desta semana é precisamos abordar a questão de uma frase que repetimos muitas vezes. O importante é participar. É uma frase simpática, confortável, quase sempre bem intencionada. Mas será verdadeira? Na escola, tentamos proteger quem tem dificuldades. Nas empresas, o mercado nem sempre dá essa segunda oportunidade. E entre uma realidade e outra, existe uma pergunta incómoda. Estamos a preparar os jovens para a vida ou apenas a adiar o momento em que terão de enfrentar a realidade? No apontamento de hoje, a aula que faltava, Luís Horta cruza duas experiências que conhece bem. Mais de 3 décadas na escola e muitos anos no mundo empresarial. O episódio sobre mérito, talento, fracasso, exigência e uma ideia simples, mas difícil de aceitar. Ter valor como pessoa não significa ser bom em tudo. Venha daí, professor Luís Horta.
8: Há dias, deparei-me com uma publicação nas redes sociais que dizia, no essencial, uma coisa desconfortável. A natureza não distingue bons de maus. Distingue quem consegue adaptar-se de quem não consegue.

não quero discutir a natureza como se vivêssemos numa selva. Criamos sociedades, leis, escolas e sistemas de proteção precisamente para não vivermos segundo a lei do mais forte. Mas a publicação deixou-me a pensar numa pergunta que considero muito mais interessante. Será que na tentativa de proteger as pessoas da realidade, não estaremos por vezes a deixá-las menos preparadas para enfrentá-la? E pensei imediatamente na escola. Sou professor há mais de 30 anos e há uma coisa que me preocupa cada vez mais. Confundirmos ajudar um aluno com evitar que ele descubra que não conseguiu. Não são a mesma coisa. Um aluno tem dificuldades, devemos ajudá-lo. Não percebeu? Explicamos novamente. Precisa de mais tempo? Dentro do razoável, damos-lhe mais tempo. Tem uma dificuldade específica? Procuramos estratégias diferentes. Tudo isso é educação. Mas há uma linha a partir da qual ajudar pode transformar-se noutra coisa. Fingir que houve aprendizagem quando ela não aconteceu. Isso já não é ajudar. É adiar o problema. O medo de dizer não conseguiste. Parece que desenvolvemos uma espécie de medo coletivo para a palavra fracasso. Temos receio que um aluno fique triste. Receio que perca a autoestima. Receio que se sinta diferente dos outros. Evidentemente, ninguém quer humilhar uma criança ou um jovem. A escola deve ser um espaço de desenvolvimento, não de destruição da autoestima. Mas há uma diferença gigantesca entre dizer tu não vales nada e dizer ainda não conseguiste. A primeira frase destrói uma pessoa. A segunda confronta com uma realidade. E a realidade também educa, porque depois da escola vê uma coisa curiosa chamada vida. E a vida não altera permanentemente os critérios, porque nós nos esforçamos muito. Na empresa, esforço não chega. Sou também empresário há muitos anos. E quem trabalha numa empresa percebe rapidamente uma coisa que, por vezes, temos dificuldade em explicar na escola. O esforço é importante. Mas o resultado também conta. Posso ter um funcionário extraordinariamente empenhado. Pode chegar cedo, pode ser simpático, pode tentar todos os dias. Mas se a função para a qual foi contratado exigir determinada competência e ele sistematicamente não conseguir desempenhá-la, temos um problema. Não necessariamente porque seja uma má pessoa, talvez esteja simplesmente no lugar errado. E esta distinção é fundamental. Não ser bom numa determinada coisa não significa não ter valor. Talvez aquela pessoa, que é um vendedor medíocre, seja um excelente técnico. Talvez aquele técnico, que não consegue comunicar com um cliente, seja um programador extraordinário. Talvez aquele jovem que passa anos a sofrer com determinadas disciplinas, seja fantástico a trabalhar com máquinas, a desenhar, a cozinhar, a programar, a vender, a construir ou a criar uma empresa. Por que motivo o nosso objetivo deveria ser tornar toda a gente razoavelmente igual? Talvez devêssemos preocupar-nos mais em descobrir onde cada pessoa pode ser extraordinária. Há países que percebem isso de outra maneira. Vejamos a Suíça. Depois da escolaridade obrigatória, cerca de 2/3 dos jovens suíços seguem formação profissional, existindo aproximadamente 250 profissões reconhecidas nesse sistema. Muitos combinam formação escolar com aprendizagem dentro de empresas. Pensemos no significado cultural disto. Um jovem suíço que não segue uma formação profissional não tem necessariamente pendurado ao pescoço a etiqueta "não conseguiu ir para a universidade". Tem um percurso diferente. Na Alemanha, a formação profissional dual também ocupa um lugar muito relevante. Combina a formação nas escolas profissionais com a aprendizagem dentro das próprias empresas. Nos Países Baixos, a diferenciação começa ainda mais cedo. A partir de aproximadamente os 12 anos de idade, existem percursos diferentes, excluindo uma via pré-profissional, o VMBO, que prepara muitos alunos para a formação profissional posterior. Existem também mecanismos que permitem transições entre percursos. Não estou a dizer que estes sistemas sejam perfeitos. Não são. Aliás, separar alunos de

demasiado cedo também levanta problemas importantes, nomeadamente o risco de a origem social influenciar o percurso escolar, por exemplo, mas há uma ideia que vale a pena discutir. Igualdade de dignidade não significa igualdade de capacidades. Todos os alunos merecem o mesmo respeito. Isso não significa que todos tenham de ser igualmente bons a matemática, a português, a programação, a música, a mecânica ou gestão. Talvez estejamos a fazer a pergunta errada. Durante muito tempo perguntámos: como conseguimos que este aluno faça aquilo que os outros fazem? Talvez devêssemos perguntar mais vezes: em que é que este aluno pode ser realmente bom? Porque podemos passar anos a tentar transformar alguém num aluno academicamente mediano, quando poderíamos estar a tentar ajudá-lo a tornar-se um profissional extraordinário. E isso não é desistir desse aluno, é precisamente o contrário. É levá-lo suficientemente a sério para não lhe mentirmos. Ah, mas ele esforçou-se muito. Há outra expressão que ouvimos frequentemente na escola. Mas ele esforçou-se muito. E o esforço deve ser valorizado, claro que sim. Mas não podemos confundir esforço com competência. Imaginemos uma operação cirúrgica. Queremos o cirurgião que se esforçou muito ou aquele que sabe fazer a operação? Num avião, queremos saber se o piloto teve muito boa vontade ou se sabe aterrar. Quando levamos o carro à oficina, o mecânico pode ser a pessoa mais simpática do mundo, mas queremos o automóvel reparado, não é verdade? Isto parece evidente fora da escola, porque a razão haveria de deixar de ser evidente dentro dela. A escola não deveria preparar os jovens apenas para passar de ano. Deveria prepará-los para o mundo onde vão viver. Mas atenção, isto não é defender a lei do mais forte. Aqui está a parte essencial. Não estou a defender que devemos abandonar quem tem dificuldades. Muito pelo contrário. Uma sociedade civilizada distingue-se precisamente pela capacidade de ajudar quem cai. Mas existe uma diferença enorme entre ajudar alguém a levantar-se e a dizer-lhe que nunca caiu. A primeira coisa é solidariedade. A segunda pode transformar-se em ilusão. A escola deve compensar desigualdades, deve criar oportunidades, deve permitir recuperar, deve descobrir talento onde outros apenas viram dificuldades. Mas não precisa de alterar a realidade para fazer isso. Porque um dia acaba a escola. E este talvez seja o ponto mais duro. Durante alguns anos conseguimos criar ambientes extremamente protegidos. Depois chega ao mercado de trabalho, chega à empresa, chega ao cliente, chega à concorrência. E aí as regras mudam. Se uma empresa tiver continuamente produtos piores, serviços piores, preços piores e profissionais menos preparados do que os concorrentes, pode e vai perder clientes. E se perder clientes durante tempo suficiente, põe em causa a própria sobrevivência. O mercado não pergunta se a empresa merecia sobreviver. Pergunta se conseguiu criar valor suficiente para que alguém estivesse disposto a pagar pelo que fazia. Podemos considerar este mecanismo injusto em determinadas situações, mas ignorá-lo não o faz desaparecer. E é por isso que considero perigoso transmitir aos jovens a ideia de que intenção e resultado são a mesma coisa. Não são. O fracasso também é informação. Há alunos que reprovam numa disciplina. Há alunos que não entram no curso que queriam. Há jovens que descobrem que determinada profissão não é para eles. Isso custa. Mas o fracasso contém informação. Diz-nos: talvez precises de trabalhar mais. Ou talvez precises de fazer isto de outra maneira. E algumas vezes, talvez o teu caminho seja outro. E não há absolutamente nada de indigno nisso. Talvez um dos grandes problemas das nossas sociedades seja termos transformado alguns dos percursos académicos em símbolos de sucesso e alguns percursos profissionais em planos B. Quando um excelente eletricista, mecânico, cozinheiro, técnico ou carpinteiro pode ter muito mais competência, realização profissional e até melhores rendimentos do que alguém que passou anos numa universidade apenas porque isso era o que se esperava dele. A escola não deve imitar a selva. Volto ao ponto onde comecei. A natureza pode não conhecer conceitos como justiça, mérito.

0: compaixão. Nós conhecemos, e ainda bem, não é? A escola não deve imitar a selva, mas também não deve convencer os alunos de que a selva não existe, porque um dia eles saem pelo portão. E desse lado existem concorrência, rejeição, injustiça, fracasso e pessoas mais competentes do que nós. Mas também existem oportunidades extraordinárias para quem descobre aquilo que sabe fazer bem e trabalha para se tornar melhor. Por isso, talvez preparar alguém para a vida não seja retirar todas as pedras do caminho. Talvez seja ensiná-lo a caminhar sobre elas. E deixo uma pergunta. Quando dizemos a um jovem, não faz mal, está tudo bem, estamos sempre a ajudá-lo? Ou, por vezes, estamos apenas a adiar uma conversa que alguém terá de ter com ele mais tarde? Será mais cruel dizer a um jovem aos 16 anos, talvez este não seja o teu caminho, vamos descobrir onde és realmente bom. Ou deixá-lo descobrir isso aos 25 anos, depois de anos a tentar ser aquilo que nunca quis ou nunca conseguiu ser. Talvez a verdadeira inclusão não seja fazer todos chegar ao mesmo sítio. Talvez seja dar a cada um a possibilidade de descobrir até onde consegue chegar. E, sobretudo, em que direção.
1: Talvez o grande desafio da educação não seja fazer todos chegar ao mesmo tempo. Talvez seja ajudar cada pessoa a perceber onde pode chegar mais longe. Porque proteger alguém não é esconder-lhe as dificuldades. Exigir não é abandonar. Entre uma escola que não desiste de ninguém e uma sociedade que precisa de competências, talvez exista um equilíbrio que ainda estamos a tentar encontrar. Fica uma última pergunta: quando evitamos que alguém enfrente o fracasso, estamos realmente a ajudá-lo ou apenas a adiar uma lição que a vida acabará por ensinar? Foi mais um apontamento da aula que faltava do professor Luís Horta. Para a semana cá estaremos de novo. Então até lá.
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1: Seguimos com o Hoje Amanhã, vamos lá saber do tempo para hoje, a previsão do Instituto Português do Mar e da Atmosfera para este 22 de setembro, que aponta para tempo quente, com céu pouco nublado ao limpo, o vento fraco a moderado, o quadrante leste, tornando-se do quadrante norte durante a tarde e soprando por vezes forte nas terras altas do centro e sul a partir do final da tarde. Há ainda a previsão de uma pequena descida da temperatura máxima na faixa costeira e pequena subida no interior. O mar na costa sul, com ondas sueste com 1 metro e a temperatura de água do mar ronda entre os 21 e os 23 graus. As temperaturas máximas previstas para hoje. O IPMA diz que hoje para Tavira se prevê uma máxima de 31 graus, será de 30 para quarta, 32 quinta, 35 sexta, 34 sábado e 30 domingo. Ainda assim, para a próxima semana, a previsão é que possa baixar um pouco e até vão surgir, e nas previsões de hoje, algumas nuvens. 31 hoje para Tavira, 30 para Faro, 34 Lisboa e 34 Porto. Vamos aos dados do dia de ontem, segundo o IPMA. A temperatura mais elevada chegou 38,6 graus em Alvega, 38,13 na Lousã e 38,2 em Pinhão, Santa Bárbara. Até na Zambujeira, a temperatura ficou pelos 36,3 graus, segundo o IPMA. Registados ontem na Marlanja. 35,2 em Évora e 35,2 também a temperatura registada ontem em Algesur. Beja ficou pelos 34,5 graus. Martilongo, 34 graus certinhos, registados ontem. Em Castro Marim, a temperatura ficou pelos 33,3 graus, segundo também informação do IPMA. 32,9 graus registados em Vila Real de Santo António. A temperatura de ontem em Portimão. Faro ficou pelos 30,5, a mesma temperatura registada ontem aqui em Tavira. 29,9 a temperatura de ontem em Olhão. 29,3 em Albufeira. 29 graus registados ontem em Sagres.

Passamos os olhos para o dia informativo desta mesma terça-feira. E é assim, nota dominante. Vem da noite a notícia da partida de Jorge Palma. Jorge Palma morreu e deixa um legado de música que...

aliás, exemplo de todos os artistas, a vida passa, mas a obra fica. Outros temas da atualidade: Moedas quer reduzir custos para manter o Web Summit após 2028. A Câmara de Lisboa vai propor 8 milhões de euros para apoiar a continuidade da Web Summit no país, mas quer reduzir os custos suportados pelo município. Já ultrapassam os 60 milhões desde 2019.

Outro artigo de hoje, declarações de Leonor Beleza sobre governo, saúde e pensões. São precisas mudanças e algumas incomodam, disse. Ainda falando em política, 58,5% rejeitam eleições antecipadas, ou 58,5% dos portugueses são de eleições antecipadas, e quase metade acredita que Montenegro chega ao fim da legislatura.

A nível internacional, China e União Europeia não devem travar guerra comercial, diz chefe da diplomacia chinesa. O governo espanhol sobe a fasquia aos data centers, setor ameaça com fuga para a Portugal. 7 magníficas voltam em força, impulsionadas pela Meta, é outro dos temas de hoje. Tecnologia muito em voga para esta terça-feira.

0: Almeirinho recebe o Festival Internacional de Acordeão no Jardim da República. É uma mudança histórica no SAD, o novo estatuto promete reforçar a proteção da biodiversidade. Alguns dos temas informativos de hoje, mas na ordem do dia associado às artes, partiu Jorge a Palma. E, enfim, a obra fica e vamos, de alguma maneira, ilustrar esta despedida de Jorge Palma com os temas mais recentes. Vida é. É já a seguir.
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0: Morreu aos 76 anos Jorge Palma, compositor e intérprete de temas que para sempre ficam na nossa memória. O Deixa-me Rir, A Gente Vai Continuar. Palma morreu após meio século de carreira.
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2: Por aqui continuamos com o Às Amanhã, 13 minutos para o meio-dia e bom contar consigo desse lado. Ainda nos restam alguns momentos de que possamos estar em comum, não é? Neste tempo que nos une. Por este canal que nos une, que sentimos-lo aí desse lado. Obrigada pela companhia que nos faz. Assinala-se hoje o Dia Europeu Sem Carros, celebrado por todo lado, Europa, Portugal, várias cidades aderem, também Tavira adere à Semana Europeia Sem Carros. Ao longo da semana, culminando com este 22 de setembro, ocorrem diversas atividades e iniciativas que pretendem assinalar esta mesma data. Ao longo deste dia, um conjunto de atividades acontece no centro da cidade, junto ao Rio Gilão, no Jardim do Coreto, com participação da comunidade escolar e várias entidades parceiras. E até sensivelmente às 7 da tarde, várias ruas do centro da cidade estão interditas à circulação de veículos motorizados, promovendo a mobilidade sustentável. Junto ao Mercado de Ribeira estão ainda em exposição dois novos autocarros para transporte escolar, com investimento do município, confirmando a mobilidade para todos mais sustentável e saudável.

Outras propostas por Tavira. A Biblioteca Álvaro de Campos promove mais um encontro com autores. Desta feita, 24 de setembro, e a partir das 6 da tarde, com o lançamento do livro Maria Amélia, Uma Vida, de Naná Rebelo.

0: estas algumas das propostas para quem está por Tavira, para nós tavirenses e para quem nos visita, não é? É sempre bom que exista esta ou aquela proposta diferente do dia-a-dia. Em mais música, sim, já há algum tempo, diremos, que não passa por cá a Dulce Pontes. E hoje é o dia, já a seguir.
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3: Boa tarde, são as notícias na Gilão para terça-feira, dia 22 de setembro deste 2026. Neste bloco informativo de âmbito local e regional, vamos falar-lhe sobre as Jornadas Europeias do Património. Acontecem um pouco por todo o lado, com diversas iniciativas. Tavira não foge à regra, celebrando ao longo destes dias também a importância do património. Outro dos temas, a notícia lusa, a Unidade Local de Saúde do Algarve, OLS, reforça os

0: hospitais de Faro e Portimão com profissionais, enfermeiros e assistentes operacionais. São estes e outros os temas que vamos desenvolver de seguida aqui na sua rádio.
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0: Boa tarde. No âmbito do Dia Europeu Sem Carros, que se assinala esta terça-feira, o município promove um conjunto de atividades centradas no centro da cidade, junto ao Rio Gilão e Jardim do Coreto, envolvendo a comunidade escolar e várias entidades parceiras. Até sucessivamente às 7 da tarde, várias ruas do centro da cidade vão estar interditas à circulação de veículos motorizados, promovendo a mobilidade sustentável. Junto ao Mercado da Ribeira estão ainda em exposição 2 novos autocarros para transporte escolar no investimento do município, apostando na mobilidade mais sustentável e saudável. Tavira assinalando este Dia Europeu Sem Carros. Aí estão as Jornadas Europeias do Património 2026, um convite a viver o património do Algarve, englobando tudo o que acontece pela região. Na CCDR, Algarve dá conta de que o património classificado Algarve, com mais de 200 de registros, testemunha a riqueza histórica, a diversidade cultural de uma região marcada pelo encontro de povos e culturas ao longo de milénios. Presente em todos os concelhos, estende-se pelo litoral de Barrocal e Serra, reunindo vestígios pré-históricos, históricos, romanos e islâmicos, castelos e fortificações, igrejas, arquitetura civil, industrial e conjuntos urbanos de diferentes épocas. Património que constitui uma rede de lugares, paisagens e memórias que ajudam a compreender a identidade do Algarve, a transformação do território. A parte de bens já classificados, os processos de classificação em curso reforçam a importância de conhecer e valorizar a herança, aproximando-a das comunidades e das novas gerações. Diz a CCDR Algarve que as Jornadas Europeias do Património são uma iniciativa conjunta do Conselho da Europa, da Comissão Europeia, convidando os cidadãos a descobrir o património cultural e participar na valorização e salvaguarda. Este ano, as atividades que decorrem desde o passado dia 18 de setembro até 27 de setembro, sob o mote Reviver, Resistir e Reinventar, propondo uma reflexão sobre a forma como o património atravessa o tempo, enfrentando desafios, ganhando novos significados na relação com as comunidades. No Algarve, o convite é assim feito a todos os que queiram efetivamente participar, e convidando a descobrir monumentos, paisagens e valorizando os saberes tradicionais, dando continuidade às memórias que ligam as pessoas aos lugares. A CCDR Algarve felicita todos pela adesão, os municípios e entidades da região, diversificando os eventos na aposta de aproximação à comunidade. Agendado para o próximo dia 23 de setembro, ou seja, já para quarta-feira, aqui por Tavira, há dança até visita orientada e movimento para séniores. Atividade que combina dança adaptada e descoberta dos vestígios do antigo bairro Almoada, que tem lugar na pousada do Convento da Graça, destinado à população sénior. Já no dia 25 de setembro, e em São Brás de Alportela, acontece o workshop para as escolas, atividades dinamizadas por Dora Barradas e Angelina Pereira, no Centro de Artes e Ofícios. A outra das propostas também tem lugar aos jovens, às turmas, do agrupamento de escolas José Belchior Viegas, em São Brás de Alportela. Em Silves, o Doutor Património vem ao Centro Histórico, atividade de descoberta e sensibilização para a conservação dos monumentos, que terá lugar no largo do município. Em Silves, ainda detetives do património, só por uma hora, atividade de observação e descoberta da história e do estado de conservação do monumento. É na Sé de Silves. Em São Brás de Alportel, conversa com a história, conversas sobre feiras medievais, com o historiador Luís Filipe Oliveira. É no espaço Memória, edifício da Câmara Municipal. Já a 26 de setembro acontece em Faro visita aos trabalhos arqueológicos no edifício do culto da Vila Romana de Milreu, com orientação de João Pedro Bernardes e António Medeiros, nas ruínas romanas de Milreu. Aqui em Tavira acontece uma visita orientada à exposição Judeus em Tavira, Fragmentos de uma História, com orientação de Marcos Sousa Santos. É no núcleo islâmico do Museu Municipal de Tavira. Em Monchique, património natural e arqueológico da Serra de Monchique, com uma sessão de conferências dedicada dedicada à geologia, botânica, história e arqueologia. É no Espaço Jovem de Monchique. Em Vila do Bispo, entre luz, memória, um passeio fotográfico de paisagens patrimoniais, ponto de encontro, o Parque de Merendas da Pedra Escorregadia, em Monte da Salema. A 27, para a despedida, último dia, 27 de setembro, em Faro, o tour Vila Adentro, uma visita guiada à história e ao património da cidade. Valha por Vila Adentro, na cidade, será a partir das 10 horas da manhã. Aqui por Tavira, por volta das 10h30, Tavira a pé e devagar. O percurso pela cidade, orientado por Marco Sousa Santos, que assinala também o Dia Mundial do Turismo e a Cita Slow Sunday aqui na cidade. Em Vila do Bispo, concertos ao entardecer, Corujão é na Fortaleza de Sagres. O vasto programa ainda ao longo destes dias para celebrar as Jornadas Europeias do Património, uma iniciativa que arrancou a 18 e que decorre até 27 de setembro. Várias atividades que o Algarve acolhe ao longo destes mesmos dias.
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0: A notícia da Agência Lusa diz que a Unidade Local de Saúde do Algarve, a ULS Algarve, reforçou os hospitais de Faro e Portimão com profissionais, entre enfermeiros e assistentes operacionais, no total de 136 profissionais, que iniciaram funções no início desta semana. A entrada dos profissionais aumenta a capacidade de resposta dos serviços hospitalares no Algarve, numa altura em que a instituição prossegue a aposta na contratação e valorização dos trabalhadores, diz a ULS no comunicato. Na notícia da Agência Lusa é referido que os novos profissionais foram recebidos no início da semana pelo enfermeiro-diretor José Vieira dos Santos, numa sessão em que destacou a importância do cuidado humanizado e do trabalho em equipa e a responsabilidade dos profissionais de saúde. O profissional defendeu que a enfermagem não deve ser reduzida a uma sucessão de tarefas, mas também deve traduzir-se na forma como os profissionais se relacionam com os doentes, sublinhando a importância do trabalho em equipa, garantindo uma resposta de qualidade e deixando aos novos profissionais três recomendações. Cuidem bem das pessoas, cuidem bem uns dos outros e cuidem bem de vocês próprios. Na sessão, o Presidente do Conselho de Administração da ULS Algarve, Tiago Botelho, também destacou a importância do reforço das equipas, a intenção da instituição continuar a contratar enfermeiros, apelando igualmente aos novos trabalhadores para divulgarem as oportunidades profissionais existentes na ULS Algarve, disse mesmo, passem a palavra. Com a entrada dos 136 profissionais hospitais de Faro e Portimão, passou a contar com o reforço das suas equipas, numa medida que a ULS Algarve enquadra na aposta de contratação para assegurar cuidados de saúde de qualidade na região. A contratação de profissionais tem sido reivindicação do Sindicato dos Enfermeiros Portugueses, alegando que faltam cerca de 2 mil enfermeiros no Algarve, argumentando que a situação de carência tem sido agravada pela ausência de medidas de retenção e a admissão fica muito aquém das necessidades. Lembrando que, no total, a nível de enfermeiros, a contratação situou-se nos 100 enfermeiros e 36 assistentes operacionais, estes profissionais que já iniciaram funções nos hospitais do Algarve. Em Faro, o PSD e Chega chumbaram a proposta do Executivo da Câmara de Faro para contrair um empréstimo de 10 milhões de euros, levando o presidente António Pina do Partido Socialista a acusar os partidos de não deixarem governar quem foi eleito. A notícia é avançada pela agência Lusa, diz que a proposta previa a resolução de um contrato de empréstimo de 16 milhões de euros, aprovado no anterior Executivo do PSD, destinado a financiar projetos considerados estruturantes para a cidade e a contratação de um novo empréstimo para outras intervenções municipais. A proposta do Executivo Socialista, com 4 eleitos e não dispõe de maioria na Câmara, foi reprovada pelos 3 vereadores do PSD e 2 do Chega. Em declarações à Lusa, o vereador do PSD, Gonçalo Gomes, justificou a decisão dos eleitos sociais-democratas por considerar que o presidente da Câmara de Faro, António Pina, de não querer concretizar obras essenciais, desculpando-se com a falta de maturidade dos projetos para justificar a sua inação. Em comunicação comunicado divulgado após a reunião camarária, o PSD Faro criticou o abandono dos projetos, como a requalificação do eixo central e as intervenções destinadas a melhorar a mobilidade nas pontes de Marchil. Segundo o PSD Faro, o Executivo pretendia deixar cair o empréstimo de 16 milhões, recorrer a um novo empréstimo de 10 milhões para financiar, entre outras intervenções, a ecovia entre Faro e Olhão, a requalificação do bairro Ribeirinho, obras no campo de futebol da Penha, intervenção no Largo do Mercado. O PSD Faro refere que a Ecovia é o único projeto que permanece através do novo empréstimo e acusa o Presidente da Câmara de não ter concretizado obras que integravam as promessas eleitorais do PS. Em declarações à Luz, António Pina contestou as críticas e afirmou que PSD e Chega são dois partidos que não deixam governar quem foi eleito para tal, considerando que os dois partidos pretendem impedir o Executivo de concretizar o seu programa eleitoral. Os projetos apresentados na reunião de Câmara e para os quais suscitava empréstimo, alguns deles são até projetos que iniciaram a sua elaboração no executivo anterior do PSD, disse ainda António Miguel Pina. Esta a situação e a notícia da Agência Lusa dá conta deste impasse, diremos nós, na Câmara de Faro, com o PSD e Chega a chumbarem a proposta do Executivo para contrair empréstimo de 10 milhões de euros para obras na capital algarvia. Agora vamos falar de Castro Marim, mais propriamente da Praia Fluvial, da barragem de Odeleite, premiada com o Prémio de Praia Revelação da Região Sul, neste trabalho de Francisco Grilo.
2: A Praia Fluvial do Centro de Atividades Náuticas da Barragem de Odeleite foi reconhecida pelo Guia das Praias Fluviais com a atribuição do Prémio Praia Revelação da Região Sul. Inicialmente nomeada para a votação do público na categoria de Praia Fluvial do Ano, a Zona Balnear de Odeleite destacou-se pela qualidade das infraestruturas, oferta de serviço e rigor na preservação do ecossistema local, tendo sido premiada com a Praia Revelação da Região Sul. A Presidente da Câmara Municipal de Castro Marim, Filomena Sintra, no programa do Centro Comercial Tavira Plaza, Centro de Conversas, destacou a forte oferta de praias na região, abordando também esta praia do Centro de Atividades Náuticas da Barragem de Odeleite como algo importante para a oferta turística na região.
3: Tem crescido o tipo de turismo, oferta turística, temos mais uma praia bandeira azul, que é a Praia da Verde Lago, que por acaso coincide com o nome do empreendimento Verde Lago, mas a praia não é do empreendimento, é uma praia pública. Temos a Praia do Cabeça, a Praia Verde, a Praia Verde Lago, temos a Praia da Altura e temos a nossa nova Praia de Odeleite, na barragem de Odeleite. E temos também uma nova rede de turismos e espaço rural. Licenciámos vários hotéis rurais neste momento, temos o empreendimento, temos o hotel Octante da Praia Verde, também está a crescer, temos o Aerotel, que foi todo renovado, que é uma nova oferta turística qualificada, e agora temos que ter uma coisa que é mais habitação, para que as pessoas que trabalham lá, que são muitas e que criaram, a Só Verde lá criou, já criou centenas de postos de trabalho e vai criar num horizonte muito curto 350 postos de trabalho, porque o hotel há de abrir dentro de 2 anos, o grande hotel, que será da cadeia da Marriott Superior. E nós depois que precisamos de escolas e sítios onde as pessoas possam viver sem o sacrifício de ter que pagar caríssimo por uma casa e não serem felizes no nosso território. Esse é o grande desafio, porque senão é só um palco para alguém ir lá viver os dias felizes. Nós queremos as pessoas que vivem e procuram Castro Marim, e cada vez há mais gente a querer viver em Castro Marim, que é um desígnio, está muito prejudicado atualmente pelo óleo de solos e que me angustia muito, e que eu falo muito sobre esse assunto, mas iremos trabalhar muito para ter áreas para as pessoas viverem.
2: Presidente da Câmara Municipal de Castro Marim, Filomena Sintra, em relação à oferta turística no concelho de Castro Marim e destacando as praias que nela se inserem, como a Praia Fluvial da Barragem de Odeleite, que foi agora recentemente premiada com o Prémio de Praia Revelação da Região Sul, destacando também que o turismo é importante para postos de trabalho, mas que é importante também haver uma oferta de habitação para que Castro Marim seja um bom sítio para viver e não apenas um sítio para histórias felizes de pessoas que vêm para cá de férias.
0: Em Serpa, o município contrata projeto de execução do novo Parque Urbano da cidade. Este o projeto de execução do Parque Urbano da cidade que foi contratado no mês de agosto com o objetivo de requalificar e valorizar parte do atual recinto do Complexo Desportivo de Serpa, criando um novo espaço público dentro da cidade dedicado ao desporto, ao lazer e à natureza. O futuro Parque da cidade terá uma área de cerca de 43.700 metros quadrados com novos equipamentos, zonas verdes, cursos pedonais, zonas de permanência e espaços destinados à prática desportiva e recreativa, aberto e integrado na malha urbana e funcionando como elemento de ligação entre diferentes áreas da cidade. Para isso, serão demolidos os muros confinantes com a circular interna, dando lugar a áreas verdes, contínuas e percursos com utilização pedonal destinada e acessível para todos. É esse o objetivo do município de Serpa, agora com a execução do novo Parque Urbano da cidade.

No dia 30 de setembro, à tarde, o Tec Campus da Universidade do Algarve acolhe um debate sobre empreendedorismo a partir de três ângulos: académico, público e privado. A sessão, incluindo a apresentação do livro Como Usar a Inteligência Artificial para Criar uma Startup em 30 Dias, de Joaquim Nascimento e Joaquim Costa, com presença dos autores. O evento contará com Alexandra Teodósio, reitora da Universidade do Algarve, também o presidente da CCDR Algarve, José Polinário, João Guerreiras, reitor da Universidade do Algarve e presidente da Algarve STP, entre outros elementos que marcarão presença. Esta a iniciativa para o dia 30 de setembro na Universidade do Algarve, neste debate que vai assim abordar o empreendedorismo na região. Quase a finalizar, vamos dar conta do tempo para hoje.

0: Antes de irmos à previsão do tempo para hoje, lembramos que o Instituto Português do Mar e da Atmosfera colocou Tavira com perigo máximo de incêndio rural durante o dia de hoje, bem como 8 concelhos com perigo muito elevado. Os 8 concelhos com risco muito elevado são Algesur, Monchique, Portimão, Silves, Lolé, São Brás de Alportel, Alcoutim e Castro Marim. Com risco elevado estão Vila do Bispo, Lagos, Vila Real de Santo António, Lagoa, Albufeira, Faro e Olhão, que recebem a cor amarela, seja moderado. Lembramos que o perigo de incêndio rural é determinado pelo IPMA, tem 5 níveis que vão de reduzido a máximo e os cálculos são obtidos a partir da temperatura do ar, umidade relativa, velocidade do vento e quantidade de precipitação das últimas 24 horas. A finalizar com a previsão do tempo para hoje, segundo o Instituto Português do Mar e da Atmosfera, assim sendo e para esta terça-feira, o IPMA prevê tempo quente, com céu pouco nublado ou limpo, vento fraco a moderado do quadrante leste, tornando-se do quadrante norte durante a tarde e soprando por vezes forte nas terras altas do centro e sul a partir do fim da tarde. Prevê-se ainda uma pequena descida da temperatura máxima na faixa costeira, pequena subida de temperatura no interior. O mar na costa sul, com ondas de sueste com 1 metro e a temperatura da água do mar ronda entre os 21 e os 23 graus. Temperaturas máximas previstas para hoje, 31 graus de máxima para Tavira, 30 Faro, 34 graus. É a máxima prevista para Lisboa e também para o Porto. Ponto final neste espaço de informação. Desejamos a continuação de uma ótima terça-feira com a sua rádio.
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0: vício difícil, Marisa Lisa, mais novinha para este 2026. Damos início ao Música a Gosto de hoje, para o qual podem participar pelo 281-320-245. Lembrando que esta semana estamos com My Dream Garden, é verdade. E hoje vamos dar aqui destaque e lembrar uma vez mais que entre muitas coisas que My Dream Garden tem, é uma coleção de mobiliário vinda da Indonésia. Pergunta a você, da Indonésia? Exatamente. Peças feitas à mão por artesãos de Bali, rústicas, com caráter e ao mesmo tempo uma linha atual. Não é mobiliário que se veja em qualquer lado. Portanto, My Dream Garden aguarda a sua visita. Ao longo desta hora ficamos na vossa companhia, ficamos com My Dream Garden, ficamos convosco através do 281-320-245.
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0: música a gosto, vamos à primeira participação de hoje. Olá, boa tarde.
1: Boa tarde, meninas.
0: Bem-vinda, Anália, à nossa conversa, ao nosso momento aqui que nos une com todos nós, o pessoal
1: exatamente
0: que está em casa.
1: E com todo o carinho.
0: Mesmo, mesmo, mesmo. Olha, esta semana estamos a falar de My Dream Garden. Conhece o espaço? Aquela loja grande que tem plantas, que tem vasos, tem imensas coisas e que está aqui em Tavira, junto à Estrada Nacional 125. Não conhece?
1: Antes de chegar e...
0: É ali, entre a rotunda da Fonte Salgada e a rotunda da Nora Velha, junto à Estrada Nacional 125.
1: Conheço, sim, senhora,
0: tem
1: conheço.
0: Tem tanta coisa bonita lá dentro, não tem, Anália? Gosta de plantas?
1: Olha, Cristina, eu ia aí muito, mas era quando era o descansadinho do João Luís Guivo.
0: Pois.
1: Agora, não tem, vou lá fazer nada.
0: Não tem, mas não, não gosta de plantas? Não tem plantas? Gosta de plantas?
1: Eu gosto de plantas, mas as plantas já perderam tudo para mim. E como eu perdi para elas.
0: Ok, pronto. Há fases da nossa vida, não é? São fases da nossa vida.
1: Exato.
0: É, exatamente. Mas pronto, fica aqui a dica. Se precisar de alguma coisa, encontre lá. Para quem vai a sua dedicatória hoje, Anália?
1: Olha, vai para uma bisneta minha que faz hoje 55 anos. Faz hoje. Fez 5 anos.
0: Sim.
1: E então, um beijinho muito grande para ela. E tudo bom.
0: Com muita saúde.
1: É preciso dizer que com muita saúde e muito amor e muito carinho.
0: Sim, senhora. É o que eu desejo para toda a família, não é?
1: Porque todos os meus netos, para mim, são, é tudo.
0: Claro que sim. Sim, senhora. Muito bem, então os parabéns para a menina, parabéns para a família toda. Anália, um grande, grande, grande beijinho para si. Obrigada por estar desse lado, na nossa companhia.
1: Exatamente. E tudo bom. E é preciso, é muita saúde, amiga.
0: É verdade, é verdade. E amanhã cá estamos de novo, combinadíssimo?
1: Exatamente, amiga.
0: Nem mais.
1: Exatamente.
0: Beijinhos,
1: olha,
0: até amanhã.
1: Beijinho, tudo bom.
0: Beijinhos.
1: Tchau, tchau. Beijinhos, tchau.

0: Muito bonito este tema de Marco Paulo. Boa tarde, Mariana.
1: Boa tarde. Por acaso gosto de ouvir as músicas do Marco Paulo, mas é cantadas por ele.
0: Sim, ok. Esta é.
1: Há pessoas que estão a imitá-lo já, mas eu não gosto. Gosto de cantadas por ele. Agora as imitações não gosto.
0: É assim mesmo. Olha, esta semana estamos com o My Dream Garden, aqui o espaço das plantas.
1: Ah, eu já ouvi isso
0: ontem. E não conhece ainda, Mariana? Não conhece?
1: Não conheço.
0: Pois é, é uma
1: pena. Mas gosto muito de plantas. Mesmo aqui na minha casa tem... Ah, elas não estão assim muito bem, mas a candela se perde, arranjo logo outras.
0: Aquilo lá tem tanta coisa
1: bonita. Eu gosto de ter plantas em casa, gosto, por acaso tem.
0: E não só, eles também têm uma coleção de mobiliário, que vem de mobiliário que vem da Indonésia, um mobiliário de jardim, que é uma coisa fantástica.
1: Pois.
0: Que enfim, está porque ali.
1: Não conheço essa zona aí que a Ana fala.
0: É aqui junto à estrada mesmo, aqui que te vira para a Vila Real de Santo António, junto à estrada, encontra-se facilmente. Bem, fica a dica, um dia destes que venha cá, eu levo-a lá a conhecer.
1: Sim.
0: Fica combinado?
1: Fica combinado. Sim,
0: muito bem. Então vamos lá a dedicatória de hoje.
1: Pois a dedicatória vai para toda a minha família, para os meus netinhos todos, para a minha família toda. Vai para os ouvintes todos, se tiverem a viajar de Gilão. Vai um beijinho da Laia de Nour para todos e para vocês aí na rádio. Mas em especial para o meu vizinho Daniel Parreira, que hoje completa 100 aninhos.
0: Olha, que bem.
1: Um beijinho para ele. Ele está acamado, mas tem os vizinhos dele. Conhece a gente, que é uma beleza.
0: Que bom. Sim, senhor.
1: E ter os vizinhos dele está bom, está bonito.
0: Bem.
1: Então, para ele, tudo bom para ele, para a esposa, para a família dele toda. Um beijinho para eles todos, que eles hoje estão todos ali nos anos. Beijinhos para o pessoal todo está aí a acompanhá-lo hoje nos anos.
0: Sim, senhora, muito bem. É assim, não é toda a gente que chega lá, não é?
1: Pois não. É. Eu já o conheço há tantos anos, pois eu moro aqui já há 50 anos nesta casa.
0: Ah, então pronto.
1: Olha. E ele está aqui para as casinhas são dele, não é?
0: É.
1: E então vai para a senhora que está a cuidar nele, que é a Virgina, também vai um beijinho para ela e para a família. E para toda a gente, e para quem já falou, e para quem dá de falar, vai um beijinho para eles todos e para elas.
0: Sim, senhora.
1: Mas em especial para o meu vizinho.
0: Mora bem. É nem mais. Merece.
1: Tchau, Ana. Até amanhã.
0: Beijinhos. Até amanhã, Mariana. Obrigada.
1: Tchau, obrigada.
0: Tchau.

0: Por aqui continuamos neste Música a Gosto. Esta semana estamos com o My Dream Garden. Sabia que My Dream Garden tem uma coleção de mobiliária da Indonésia, peças feitas à mão por artesãos de Bali? É, Bali na Indonésia parece aquele destino de sonho. 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
1: Senhora.
0: Boa. Tem plantas? Boa. Gosta de plantas, Conceição?
1: A minha mãe gosta muito de plantas.
0: Você não?
1: Eu não vou com plantas.
0: Não? Está bem, pronto, está bem. Então vai comprar uma planta para dar à mãe, está bem? Ela merece.
1: Até pode ser.
0: Ora, ela merece, é verdade.
1: Ela merece.
0: É verdade. Então vamos lá à dedicatória de hoje.
1: A dedicatória é para dedicar hoje. A minha prima Sandra Gargulho, do Alcatruz, para a Karina Sacramento e para a Patrícia, que fazem hoje mais um aniversário.
0: Olha que lindas meninas aniversariantes hoje. Sim,
1: é verdade.
0: Senhoras. Muitos beijinhos para todas essas meninas aniversariantes.
1: Sim, e queria também dedicar ao Ruben Vitória, que fez no sábado, que é o chefe da Junta da Freguesia de Santa Luzia.
0: Mas que
1: Ruben.
0: Sim, sim.
1: Fez mais um beijinho para ele também, com muita saúde.
0: Boa.
1: Muito e bem. Vamos ouvir o Clemente.
0: E vamos a isso, e vamos à música, e amanhã cá estaremos de novo, combinado?
1: É verdade, está certo.
0: Conceição, beijinhos, até amanhã.
1: Beijinho,
0: obrigada,
1: até amanhã.
0: Saúde, obrigada. É.

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1: Por aqui continuamos no Música a Gosto nesta tarde de terça-feira. 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O nosso José Paz conhece My Dream Garden, certo? Boa tarde.
2: Já não conhece.
1: Oh, tem que ter tanta coisa, tem tanta coisa. Ora, ora, e de que maneira? E de que maneira?
2: Conta-me, pois, fica muito longe da minha casa.
1: Ora, viu? Pois é, pois é, pois é.
2: Não.
1: É verdade. Como é que está hoje, José Paz?
2: Dentro do possível, estamos andando, é um dia de cada vez.
1: Ora,
2: mais uma semana.
1: É verdade.
2: Vamos com calor.
1: Caminhando para o fim do mês e para, olha, e para o fim do verão, vem já aí o outono. O senhor
2: pois,
1: outono já está...
2: Isto é sempre a galopar.
1: É verdade, está de uma velocidade que...
2: Como é que a gente não sabe fazer jovem?
1: Oh, de que maneira, não é?
2: Pois,
1: os dias passam, correm, é o quê?
2: É
1: o
2: verdade.
1: Quê? É verdade.
2: Não há nada a fazer.
1: Não, olha, vamos aproveitar e viver a vida um dia de cada vez,
2: pois,
1: sem...
2: Usufruir a vida, ah, como
1: verdade.
2: Ela é.
1: Nem mais. Para quem quer deixar a sua dedicatória hoje, José Paz?
2: Pois, vou desejar a todas as amigas e amigos da Rádio Chilão, com muita saúde para as suas famílias, vão vivendo a vida só temos esta, esta que é a única que já temos que viver, com saúde, que é o principal para todos, e que está assim um bocadinho mais em baixo, pois hoje as melhores, é o que eu desejo, e quem está a fazer anos, pois façam um de cada vez, junto quem mais gosta, e que a gente esteja cá para um ano. E para si, continuação de um bom trabalho, uma boa semana. E para toda a família Rádio Gilão, muita saúde também, mais uma vez. Um abraço para todos.
1: Nem mais. Um grande abraço também. Bom contar consigo desse lado, José Paz. Amanhã cá estamos de novo.
2: Obrigado,
1: combinado?
2: Igualmente.
1: Até lá.
2: Tudo
1: obrigada.
2: Bom.

0: quase. 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Para a despedida, Ayla connosco. Fecha hoje a portinha, fica com a chavinha. Diolinda, boa tarde.
1: Boa tarde. Amanhã abrir, né?
0: Amanhã abre, sim, senhor.
1: Está bem, sim, está tudo bem, na verdade?
0: Está tudo bem, consigo pois também, não é verdade? Bem.
1: Vamos andando.
0: É verdade.
1: É para dedicar a todas as amigas que nos ouvem, amigos, toda a gente, e as melhores para quem está doente, parabéns para quem faz anos, para todos, toda a gente, claro, não, estamos quase na uma hora. A dona Alda dá-se... E o senhor Bolinho, que não pode passar sem morir.
0: Ah, boa.
1: Todos os dias se põe ali às pretas para coisa. É para todos, olha, para todos. Vá.
0: Sim, senhora. Continuação de uma...
1: E até amanhã, se Deus quiser.
0: Ótima. Terça-feira e amanhã, e vamos para a escolinha, não é?
1: Vamos para a escolinha,
0: sem dúvida.
1: Vamos tirar o chapéu de palha, que está muito calor.
0: Pois, é verdade, tem que se pensar nisso.
1: Pronto.
0: Beijinhos,
1: vai,
0: até amanhã.
1: Beijinhos,
0: obrigada.
1: Até amanhã. Obrigada.

tempo de despedidas. Desejamos-lhe a continuação de uma ótima terça-feira, de um ótimo dia. 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

0: 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Para todos, beijinhos, abraços, sejam felizes, obrigada porque estão desse lado na nossa companhia. Amanhã cá estaremos de novo para mais momentos deste encontro privilegiado que temos diariamente aqui na sua rádio. Beijinhos, até amanhã.
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0: Boa tarde, são 13 horas. 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
1: Vamos conhecer os títulos desta edição.
2: São jovens ativos e vivem em Lisboa, Porto, Setúbal e Faro. É este o retrato dos mais de 1 milhão e 500 mil imigrantes que vivem em Portugal. No ano passado, o número de imigrantes no país voltou a aumentar, mas a subida registada foi a mais baixa dos últimos 9 anos. 93% dos pedidos de apoio à reconstrução de habitações afetadas pela tempestade Christine já foram analisados e decididos e 40% foram recusados. Dados adiantados esta manhã no Parlamento pelo Ministro da Economia, Manuel Castro Almeida. Neste jornal, escutamos novas reações à morte de Jorge Palma, entre elas a do Presidente da República, António José Seguro.
1: As notícias com edição de João Vasco.
2: No final do ano passado, residiam em Portugal cerca de 1.585.000 cidadãos estrangeiros. É o que revela o relatório de Migrações e Asilo de 2025, divulgado hoje pela AIMA. Neste estudo da Agência para a Integração, Migrações e Asilo, destaque para novo crescimento da população estrangeira no país. No ano de 2025, o número de imigrantes voltou a aumentar, mas a subida registada foi a mais baixa dos últimos 9 anos. A nacionalidade mais representada, Ana Fernandes Silva, continua a ser brasileira.
3: São já quase 500.000. A nacionalidade brasileira mantém-se pelo 6º ano consecutivo como a principal comunidade estrangeira a residir em Portugal. Representam 1/3 dos imigrantes. Os angolanos assumem o lugar da 2ª comunidade mais representativa e há também um crescimento expressivo de cidadãos provenientes do Nepal, do Bangladesh e também da Índia. Segundo o relatório anual de Migrações e Asilo, o ano passado Portugal ganhou cerca de 40.000 novos cidadãos estrangeiros, o que significa que, olhando para os dados dos últimos 9 anos, 2025 foi o ano com menos entradas de imigrantes. A AIMA emitiu mais de 500 mil novos títulos de residência, com destaque para as concessões, com mais de 337 mil títulos emitidos e as renovações a representarem cerca

0: cerca de 190 mil títulos de residência. Os pedidos de proteção internacional registaram também um decréscimo, foram cerca de 1.700 solicitações. O relatório revela ainda que há mais homens estrangeiros a residir em Portugal e a maioria dos imigrantes são jovens, entre os 18 e os 34 anos.
1: E Lisboa é a cidade escolhida pela maioria dos imigrantes, seguem-se Sintra e o Porto. O ministro da Economia garante que 93% dos pedidos de apoio à reconstrução de casas afetadas pela tempestade de Christine já foram analisados e decididos e 40% dos processos apresentados ou dos pedidos apresentados foram recusados. Ouvido esta manhã na Assembleia da República, Manuel Castro Almeida adiantou que o programa ainda não está encerrado por causa de um município onde o processo está mais atrasado.
2: Houve cidadãos a fazerem candidaturas com origem em 176 municípios. Surgiram cerca de quase 36 mil candidaturas, 35.908, e neste momento estão analisadas e estão resolvidas, não analisadas, estão resolvidas, pagas ou indeferidas, 93% das candidaturas. Há um município que tem revelado uma maior dificuldade em avançar com este processo e esse município tem por resolver 2.100 das 2.700 candidaturas que falta decidir.
1: Manuel Castro Almeida não revelou qual o município que está mais atrasado na análise dos processos. Nesta audição, o ministro adiantou também que o processo de reforço dos sistemas de comunicação e resiliência em situações de emergência registra avanços significativos, mas enfrenta também contratempos. Castro Almeida diz que os telefones Siresp serão distribuídos em breve às freguesias, ao contrário dos prometidos geradores, cujo concurso ficou deserto.
2: Já foram comprados os telefones Siresp, vão ser distribuídos brevemente. Os telefones satélite já estão, o concurso está feito e está neste momento no Tribunal de Contas para análise. Os geradores, o concurso ficou deserto, infelizmente. Abrimos o concurso e não houve concorrentes para o concurso. Talvez porque não haja capacidade para fazer uma entrega tão grande, uma encomenda muito grande e não, o concurso ficou deserto. Portanto, vai ter que ser repetido, evidentemente. Mas, portanto, o processo está a andar. Num caso o concurso ficou deserto, no outro caso está em Tribunal de Contas, no outro caso já está o fornecimento feito e vai ser agora distribuído pelas juntas de freguesia.
1: Manuel Castro Almeida, ministro da Economia. O governo prevê dotar todas as freguesias com um gerador, um telefone Siresp e ligações satélite com dados Starlink. Apesar do PS aparecer à frente nas sondagens, José Luís Carneiro afasta um cenário de eleições antecipadas. Em entrevista ao programa Política com assinatura da Antena 1, o líder socialista mostrou-se convencido de que a vontade dos portugueses é continuar a ter estabilidade política.
3: Há uma primeira sondagem, pode ser uma sondagem, mas há um primeiro, digamos, inquérito que foi conhecido esta semana, que pela primeira vez mostra que há uma parte já significativa dos portugueses que entendem que as eleições podem ser uma solução adequada. A minha sensibilidade, a minha intuição política, a minha sensibilidade, o diálogo que eu tenho tido com as pessoas, é que as pessoas, para já, preferem a estabilidade a eleições. Eu sempre disse que não estou aqui para servir o Partido Socialista. Eu estou aqui para servir Portugal, para servir o meu país.
1: Nesta entrevista à editora de política da Antena 1, Natália Carvalho, José Luís Carneiro avisou que o governo não deve tomar como garantida a viabilização do orçamento do Estado para o próximo ano por parte do Partido Socialista.
3: Nós estamos a falar da abstenção.
4: Ah.
3: Naturalmente que nós temos uma política económica, nós temos uma política para o país diferente da política da AD.
4: Portanto,
3: bem diferente.
4: Fora de questão aprovar com voto favorável.
3: Agora, essas condições são condições prévias para que nós possamos olhar para o orçamento. Eu queria que o Primeiro-Ministro deve ter consciência de que nós só nos pronunciaremos em concreto sobre o orçamento após o cumprimento da sua palavra em relação a estas matérias e, em segundo lugar, depois de avaliarmos a proposta de orçamento que terá de ser apresentada por parte do Primeiro-Ministro. Portanto, que não tomem, digamos, esta disponibilidade do PS para a estabilidade como um dado adquirido. Porquê? Porque é muito importante que tenham consciência de que a estabilidade não é um fim em si mesmo.
1: José Luís Carneiro, líder do PS, ele foi o entrevistado de hoje da editora de política da Antena 1, Natália Carvalho, no programa Política com Assinatura, uma entrevista que pode voltar a ouvir em podcast. Depois da nota de pesar emitida ao início da manhã, António José Seguro falou na última hora sobre Jorge Palma. O Presidente da República diz que Jorge Palma foi um artista singular que marcou várias gerações de portugueses.
5: Tocou gerações, tenho a certeza que nos vai continuar a tocar, e nós também tocamos as suas músicas no Palácio de Belém, que é uma justa homenagem àqueles que nos fizeram tantas vezes companhia e que nos vão continuar a fazer companhia.
6: Alguma música?
5: Há tantas músicas, aquela frase que todos nós conhecemos, não é? Enquanto houver estrada para andar, nós vamos continuar. O Deixa-me Rir, que muitas das vezes é também muito desconcertante perante tantas, enfim, tropelias da vida. O Bairro do Amor, são tantas. Elas fazem-nos muita companhia. Presto-lhe a minha homenagem e endereço os meus sentimentos à sua mulher, aos seus filhos, a toda a sua família e à música portuguesa.
1: António José Seguro, hoje estão a ouvir-se junto ao Palácio de Belém algumas das canções que marcaram o percurso de Jorge Palma, entre as quais Bairro do Amor, Frágil, Estrela do Mar e Deixa-me Rir. O antigo Presidente da República, Marcelo Rebelo de Sousa, diz que Jorge Palma vai ficar para sempre na memória dos portugueses. Marcelo fala de uma pessoa doce, de que era muito fácil gostar-se.
7: Ele era doce, doce nas canções, era doce na maneira de ser. Era muito fácil gostar-se dele. Porque ele gostava das pessoas e gostava de ser gostado e mereciam. E portanto essa mistura, e há quem prefira outra coisa, há quem prefira Deixa-me Rir porque é mais o retrato e mais contundente do seu lado militante, encosta-te a mim, é mais a doçura e a partida e o encontro, mas essa mistura única que marcou a sua presença ao longo de décadas na música portuguesa. E nesse sentido, nunca nos larga, nunca deixa de estar na nossa recordação de cada um de nós e do todo que formamos.
1: Marcelo Rebelo de Sousa, Rui Veloso, fala num artista inigualável e insubstituível.
8: Não há substituição para Jorge Palma. Ele teve uma vida singular e tem uma música também muito vincada, tem muito, com muita personalidade. É. O Jorge está na sua música e, portanto, deixa uma marca única. Tinha a marca dos grandes artistas, que é ter uma voz própria, não é? Ele era um tipo adorável, portanto, com o seu lado lunar que todos temos, não é? E que todos lhe conhecíamos, mais ou menos, sempre foi um tipo, uma ótima pessoa e era adorado.
1: Rui Veloso, Rão Quiau fala de um músico que sempre rejeitou os partilhos sociais e que distribuía o som da liberdade.
9: Há qualquer coisa ali de realmente o homem se encontrar, o miúdo que se começa a encontrar como homem na sua, a criar uma independência e, no fundo, sair contra a instituição, no fundo, contra os condicionalismos que são transmitidos por certos patterns, digamos, de comportamento e disso tudo, que no fundo fazem com que nós ficamos despartilhados. Ele sempre foi alguém que lutou intuitivamente contra o espartilhamento, um gajo aberto, completamente inclusivo.
1: Rão Quiau, os últimos testemunhos sobre Jorge Palma, que faleceu na última noite aos 76 anos.
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0: Boa tarde, são 14 horas.
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2: A Biblioteca Municipal Verde Campos promove durante o mês de setembro o projeto Poesia em Boa Companhia. Iniciativa que junta livros, poesia e cães para proporcionar às crianças uma experiência diferente de leitura e partilha. É destinada a crianças dos 9 aos 13 anos. O projeto pretende promover o gosto pela leitura, reforçar a confiança na leitura em voz alta e criar um ambiente de maior bem-estar e descontração durante as sessões. Inspirado em programas internacionais de leitura assistida por cães, o Poesia em Boa Companhia adapta esta abordagem à realidade da Biblioteca Municipal, numa parceria com a Unidade de Bem-Estar e Saúde Animal, a UBESA. As ações conjugam momentos de preparação da leitura, leitura expressiva, interação com cães, acompanhados por técnicos da UBESA. Ao longo do mês de setembro, estão previstas 4 sessões, nos dias 9, 16, 23 e 30, entre as 14h30 e as 16 horas na Biblioteca Álvaro de Campos. Cada sessão terá uma duração aproximada de 90 minutos. Sob o mote Mais do que ler poesia é partilhá-la com amor, a iniciativa procura criar uma relação positiva e descontraída com a leitura, especialmente junto de crianças que revelam menor confiança na leitura em voz alta ou cujos hábitos de leitura estão menos consolidados. A participação é gratuita, mas sujeita à inscrição prévia limitada a 20 participantes. Sabendo mais, na Biblioteca Municipal Verde Campos ou no site e redes sociais do município. Dia 4 de outubro, a partir das 6 da tarde, a Igreja da Misericórdia em Tavira recebe um concerto dedicado à música de António Vivaldi, integrado no ciclo de música antiga e barroca do Sotavento. O coro Jubilate Deo junta-se à orquestra barroca da Queimar para interpretar uma das mais marcantes obras sacras do compositor italiano, o Gloria e o Magnificat. 4 de outubro, 6 da tarde, Igreja da Misericórdia. Os interessados em acompanhar devem contactar a Associação Multiplicar Silêncios para efetuar a respectiva reserva. Mercadinhos de Castro Marim, Odeleite e Azinhal decorrem mensalmente. O Mercadinho na Aldeia, em Odeleite, decorre no primeiro domingo de cada mês, enquanto em Castro Marim acontece no segundo sábado do mês, ao mesmo tempo que a Feira das Velharias. No Azinhal, há mercado no último domingo do mês. Porto Tavira. Até 30 de dezembro, exposição permanente Judeus em Tavira, fragmentos de uma história para visitar no núcleo islâmico do Museu Municipal. Até o final de setembro, mostras de artesanato que acontecem diariamente

0: entre o Jardim da Lagoa e o Jardim das Palmeiras. Até 24 de outubro, exposição Uma Árvore, da autoria de Daniel Moreira e Rita Castro Neves, para visitar no Museu Municipal de Tavira, Palácio da Galeria. Onde a Terra se Acaba e o Mar Começa. É uma exposição de pintura da autoria de Manuel Fernandes para visitar até o dia 30 de setembro na Casa André Pilarte, em Tavira. Celebra-se esta terça-feira, dia 22 de setembro, o Dia Europeu Sem Carros. O município de Tavira associou-se ao movimento lançado pela Associação Portuguesa do Ambiente em parceria com diversas entidades, organizando um conjunto de iniciativas em torno do Rio Gilão e Jardim do Coreto. De referir que a Rua da Liberdade, Rua dos Planos, a Rua 5 de Outubro, a Rua Jacques Pessoa, Ponte do Gilão, Rua do Cais, Rua José Pires Padinha estão interditas à circulação de veículos motorizados entre as 9 e as 19 horas, privilegiando a mobilidade sustentável.
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5: Boa tarde. São 14 horas e 33 minutos.

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2: Boa tarde. São 14 horas e 45 minutos.

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3: Boa tarde. São 15 horas e 4 minutos.

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1: Boa tarde, são 15 horas e 47 minutos.

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2: Boa tarde. No âmbito do Dia Europeu Sem Carros, que se assinala esta terça-feira, o município promove um conjunto de atividades centradas no centro da cidade, junto ao Rio Gilão e Jardim do Coreto, envolvendo a comunidade escolar e várias entidades parceiras. Até sensivelmente às 7 da tarde, várias ruas do centro da cidade vão estar interditas à circulação de veículos motorizados, promovendo a mobilidade sustentável. Junto ao Mercado da Ribeira estão ainda em exposição 2 novos autocarros para transporte escolar no investimento do município, apostando na mobilidade mais sustentável e saudável. Tavira assinalando este Dia Europeu Sem Carros. A notícia da Agência Lusa diz que a Unidade Local de Saúde do Algarve, a OLS Algarve, reforçou os hospitais de Faro e Portimão com profissionais, entre enfermeiros e assistentes operacionais, no total de 136 profissionais, que iniciaram funções no início desta semana. A entrada dos profissionais aumenta a capacidade de resposta dos serviços hospitalares no Algarve, numa altura em que a instituição prossegue a aposta na contratação e valorização dos trabalhadores, diz a OLS no comunicato. Na notícia da Agência Lusa é referido que os novos profissionais foram recebidos no início da semana pelo enfermeiro-diretor José Vieira dos Santos, numa sessão em que destacou a importância do cuidado humanizado e do trabalho em equipa e a responsabilidade dos profissionais de saúde. O profissional defendeu que a enfermagem não deve ser reduzida a uma

0: São tarefas, mas também deve traduzir-se na forma como os profissionais se relacionam com os doentes, sublinhando a importância do trabalho em equipa, garantindo uma resposta de qualidade e deixando aos novos profissionais três recomendações. Cuidem bem das pessoas, cuidem bem uns dos outros e cuidem bem de vocês próprios. Na sessão, o Presidente do Conselho de Administração da OLS Algarve, Tiago Botelho, também destacou a importância do reforço das equipas, a intenção da instituição continuar a contratar enfermeiros, apelando igualmente aos novos trabalhadores para divulgarem as oportunidades profissionais existentes na OLS Algarve, disse mesmo, passem a palavra. Com a entrada dos 136 profissionais hospitais de Faro e Portimão, passou a contar com o reforço das suas equipas, numa medida que a OLS Algarve enquadra na aposta de contratação para assegurar cuidados de saúde de qualidade na região. A contratação de profissionais tem sido reivindicação do Sindicato dos Enfermeiros Portugueses, alegando que faltam cerca de 2 mil enfermeiros no Algarve, argumentando que a situação de carência tem sido agravada pela ausência de medidas de retenção e a admissão fica muito aquém das necessidades. Lembrando que, no total, a nível de enfermeiros, a contratação situou-se nos 100 enfermeiros e 36 assistentes operacionais, estes profissionais que já iniciaram funções nos hospitais do Algarve. Em Faro, o PSD e Chega chumbaram a proposta do Executivo da Câmara de Faro para contrair um empréstimo de 10 milhões de euros, levando o Presidente António Pina, do Partido Socialista, a acusar os partidos de não deixarem governar quem foi eleito. A notícia é avançada pela agência Lusa, diz que a proposta previa a resolução de um contrato de empréstimo de 16 milhões de euros, aprovado no anterior Executivo do PSD, destinado a financiar projetos considerados estruturantes para a cidade e a contratação de um novo empréstimo para outras intervenções municipais. A proposta do Executivo Socialista, com 4 eleitos e não dispõe de maioria na Câmara, foi reprovada pelos 3 vereadores do PSD e 2 do Chega. Em declarações à Lusa, o vereador do PSD, Gonçalo Gomes, justificou a decisão dos eleitos sociais-democratas por considerar que o Presidente da Câmara de Faro, António Pina, de não querer concretizar obras essenciais, desculpando-se com a falta de maturidade dos projetos para justificar a sua inação. Em comunicado divulgado após a reunião camarária, o PSD Faro criticou o abandono dos projetos, como a requalificação do eixo central e as intervenções destinadas a melhorar a mobilidade nas pontes de Marchil. Segundo o PSD Faro, o Executivo pretendia deixar cair o empréstimo de 16 milhões, recorrer a um novo empréstimo de 10 milhões para financiar, entre outras intervenções, a ecovia entre Faro e Olhão, a requalificação do bairro Ribeirinho, obras no campo de futebol da Penha e intervenção no Largo do Mercado. O PSD Faro refere que a Ecovia é o único projeto que permanece através do novo empréstimo e acusa o Presidente da Câmara de não ter concretizado obras que integravam as promessas eleitorais do PS. Em declarações à Luz, António Pina contestou as críticas e afirmou que PSD e Chega são dois partidos que não deixam governar quem foi eleito para tal, considerando que os dois partidos pretendem impedir o Executivo de concretizar o seu programa eleitoral. Os projetos apresentados na reunião de Câmara e para os quais suscitava empréstimo, alguns deles são até projetos que iniciaram a sua elaboração no Executivo anterior do PSD, disse ainda António Miguel Pina. Esta a situação e a notícia da agência Lusa dá conta deste impasse, diremos nós, na Câmara de Faro, com o PSD e Chega a chumbarem a proposta do Executivo para contrair empréstimo de 10 milhões de euros para obras na capital algarvia. Em Serpa, o município contrata projeto de execução de novo parque urbano da cidade. Este o projeto de execução do parque urbano da cidade que foi contratado no mês de agosto com o objetivo de requalificar e valorizar parte do atual recinto do complexo desportivo de Serpa, criando um novo espaço público dentro da cidade dedicado ao desporto, ao lazer e à natureza. O futuro parque da cidade terá uma área de cerca de 43.700 metros quadrados com novos equipamentos, zonas verdes, cursos pedonais, zonas de permanência e espaços destinados à prática desportiva e recreativa, aberto e integrado na malha urbana e funcionando como elemento de ligação entre diferentes áreas da cidade. Para isso, serão demolidos os muros confinantes com a circular interna, dando lugar a áreas verdes, contínuas e percursos com utilização pedonal e acessível para todos. É esse o objetivo do município de Serpa, agora com a execução do novo parque parque urbano da cidade. No dia 30 de setembro, à tarde, o Tec Campus da Universidade do Algarve acolhe um debate sobre empreendedorismo a partir de três ângulos: académico, público e privado. A sessão, incluindo a apresentação do livro Como Usar a Inteligência Artificial para Criar uma Startup em 30 Dias, de Joaquim Nascimento e Joaquim Costa, com presença dos autores. O evento contará com Alexandra Teodósio, reitora da Universidade do Algarve, também o presidente da CCDR Algarve, José Plinário, João Guerreiras, reitor da Universidade do Algarve e presidente da Algarve STP, entre outros elementos que marcarão presença. Esta é a iniciativa para o dia 30 de setembro na Universidade do Algarve, neste debate que vai assim abordar o empreendedorismo na região. Ponto final neste espaço de informação. Desejamos a continuação de uma ótima terça-feira com a sua rádio.
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8: Boa tarde, são 16 horas e 11 minutos.

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0: Boa tarde, são 17 horas. 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
1: Regressamos à informação. Rita, principais títulos a esta hora.
2: António Guterres deixa o cargo de secretário-geral da ONU com um apelo à cooperação entre países. Deixa também um aviso às grandes potências mundiais. Nenhum país consegue resolver sozinho os problemas do mundo. Vai mesmo avançar a concentração das urgências de ortopedia, a começar pela região de Lisboa. No ano passado, houve menos carros a gasóleo e a gasolina nas estradas portuguesas.
1: Ponta Delgada e Funchal, a esta hora com 25 graus. Porto e Coimbra 33, Lisboa 32 e Faro 30. Notícias às 5 da tarde, a edição é de Rita Fernandes.
2: António Guterres despediu-se da Assembleia Geral da ONU com um aviso às principais forças pelo mundo. Nenhum país, por mais poderoso que seja, consegue resolver sozinho os problemas do mundo. Mensagem deixada no último discurso de Guterres como secretário-geral das Nações Unidas. António Guterres pediu mais regulação da inteligência artificial, uma resposta mais forte às alterações climáticas e admitiu também que é preciso fazer mudanças nas instituições da ONU para que seja possível responder aos desafios globais. Os dirigentes mundiais estão reunidos em Nova Iorque, na sede da ONU, para a Assembleia Geral. Já falaram Lula da Silva e também Donald Trump. O presidente do Brasil deixou uma crítica forte à ONU, diz que os países são reféns da falta de ação do Conselho de Segurança da ONU e Donald Trump manteve um discurso, sobretudo, focado no Irão. Sérgio Infante.
3: Donald Trump assumiu mesmo que, nesta altura, tem uma escolha para fazer: aniquilar o Irão ou chegar a um acordo de paz. O presidente dos Estados Unidos foi explicando que, se a paz for alcançada, pode apoiar o Irão para ser um grande país no Médio Oriente ou mesmo no mundo. Mas, se a negociação não for possível, então é a destruição total.
4: Ou eu aniquilo a República Islâmica e faço rapidamente, não lhes dando hipótese de voltarem a matar pessoas e destruir países.
3: A ameaça de Donald Trump, que foi dizendo que o Irão não quer negociar agora porque aguarda por uma derrota dele nas eleições intercalares de novembro. O presidente dos Estados Unidos anunciou ainda que a queda do regime cubano está para breve e que defende que a inteligência artificial passa a chamar-se super inteligência, sem qualquer travão, sem qualquer regulação. Mas Donald Trump foi alvo de várias críticas quando, ao início da tarde, o presidente do Brasil subiu ao púlpito. Lula da Silva desmentiu as críticas dos Estados Unidos e ironizou mesmo, dizendo que o crime organizado não se combate com meios militares.
5: Não precisamos de porta-aviões vigiando nossas águas. Precisamos de cooperação para estancar o fluxo de armas e de dinheiro que abastece o crime organizado. Este é o espírito da proposta que entreguei pessoalmente ao presidente dos Estados Unidos.
3: Lula da Silva, que enviou ainda outro recado ao presidente norte-americano, criticando o uso de tarifas como ameaça.
5: Quando os governos capitulam frente aos que usam tarifas como arma de coerção e chantagem, as consequências são nefastas.
3: E nesta intervenção, o presidente brasileiro perguntou ainda onde está a agenda do combate às alterações climáticas, que desapareceu subitamente da agenda do G7, os 7 países mais industrializados, e recorda Lula da Silva, também os mais poluidores. Há minutos, pela Assembleia Geral da ONU, passou o presidente da Turquia, com Tayyip Erdogan, a defender uma reforma das Nações Unidas e a pedir aos países por todo o mundo para reconhecerem o Estado palestiniano.
2: O jornalista Sérgio Infante, com o resumo do que foram os discursos de vários presidentes que já discursaram na Assembleia Geral da ONU, presidente da Turquia, também o dos Estados Unidos e o presidente do Brasil. Quem abriu esta Assembleia Geral foi António Guterres. Neste último discurso como secretário-geral da ONU, Guterres voltou a apelar ao fim das guerras.
6: António Guterres acusou a Rússia de subjugar a Ucrânia, uma guerra brutal no âmbito dos conflitos, dizendo que a invasão em larga escala da Rússia, que subjugou a Ucrânia, foi uma violação flagrante da Carta das Nações Unidas.
7: Power is being reshaped in three fundamental ways.
6: O secretário-geral lamentou que os civis continuem a morrer longe da linha da frente e sobre os territórios palestinianos ocupados. António Guterres

0: Guterres lamentou os abomináveis ataques terroristas do Hamas no dia 7 de outubro. Depois fez o ataque a Israel, classificando de avassalador o que aconteceu sobre os palestinianos em Gaza. Teve uma dimensão de mortalidade e destruição sem paralelo, diz.
1: Power over force, money, energy, technology.
0: António Guterres deixou críticas à expansão dos colonatos na Galileia e na Cisjordânia ocupada, referindo que estão a destruir o caminho para a paz e a agitar o espectro de uma limpeza étnica. O primeiro grande teste às grandes potências no século XXI é a paz e a segurança, diz Guterres, acrescentando que a paz é muito mais do que a ausência de conflito. António Guterres aproveitou para mandar um recado para as superpotências que comandam o mundo, dizendo que o poder não é assim tão super, o poder tem limites.
1: That the power of law must prevail over the law of power, and that our common future is worth fighting for. Thank you.
2: Nenhum país consegue resolver sozinho os problemas do mundo é uma das mensagens de António Guterres na última intervenção como secretário-geral das Nações Unidas. À margem desta Assembleia, fica assinado o acordo que oficializa o reforço do papel dos Estados Unidos na segurança da Groenlândia, território autónomo da Dinamarca. O acordo de defesa tinha sido anunciado no fim de semana e recebeu hoje elogios dos primeiros ministros da Dinamarca e também da Groenlândia, e eles consideram que o acordo com os Estados Unidos é bom também para a NATO e para a Europa. Palavras da primeira-ministra da Dinamarca e também do primeiro-ministro da Groenlândia depois da cerimónia de assinatura do acordo em Nova Iorque, à margem da Assembleia Geral das Nações Unidas. Fica oficializado o reforço do papel dos Estados Unidos na segurança da Groenlândia. O preço das casas em Portugal é o principal ponto de fragilidade para o futuro do setor financeiro português. O alerta é deixado hoje pelo FMI numa conferência em que foram apresentadas as principais conclusões de uma análise ao setor financeiro português. Nesta conferência falou também o governador do Banco de Portugal, ele que defendeu que o país está hoje mais bem preparado para absorver choques. Ainda assim, Álvaro Santos Pereira lembra que o país não pode acomodar-se, tem de continuar a trabalhar e a manter vigilância.
3: Resilience can never be taken for granted.
4: A resiliência nunca pode ser dada como adquirida. A estabilidade financeira não é uma conquista que se possa simplesmente declarar e preservar. É um esforço contínuo. A complacência nunca deve ser uma opção. A estabilidade financeira exige vigilância, adaptabilidade e uma definição de políticas orientada para o futuro. O panorama de riscos continua a evoluir. Todos os meses, todos os dias, todas as horas, deparamos-nos com riscos que nunca antes tínhamos visto. E sabemos que agora, com as novas tecnologias, muitos destes riscos estão a aparecer de forma mais rápida e abrangente.
3: Many of these risks are appearing in a faster and more comprehensive way.
2: O governador do Banco de Portugal avisa que os bancos têm de estar preparados para novos desafios que envolvem ciberataques. Avisos deixados numa conferência em que foram apresentados os principais resultados de uma avaliação do setor financeiro português. No ano passado, houve menos carros a gasóleo e a gasolina a circular nas estradas portuguesas. É o que mostram os dados do Instituto Nacional de Estatística, que pela primeira vez publica números anuais sobre o movimento de veículos nas estradas. Os veículos elétricos e híbridos ganharam espaço nas estradas. Houve, Isabel Cunha, um aumento de 40% no ano passado.
5: Há cada vez mais carros híbridos e elétricos a circular em Portugal, mais 39,5% em 2025 em comparação com o ano anterior. O número de veículos a GPL também aumentou. Em queda estão os motores a combustão, tanto gasóleo como gasolina. De acordo com o INE, nos últimos 10 anos, o tráfego rodoviário cresceu 10%. Em 2025, estima-se que tenham sido percorridos quase 81 mil milhões de veículos quilómetro, o que corresponde a um aumento de 2%. O tráfego de pesados de passageiros também subiu e atingiu um novo máximo. A aumentar está ainda a circulação de tratores. O tráfego rodoviário continua a ser liderado pelo carro pessoal. O transporte de mercadorias mercadorias, seja ligeiro, seja pesado, está em queda.
2: Mas com menos carros, a gasóleo e a gasolina na estrada, houve uma diminuição da circulação de carros a gasóleo e gasolina e houve um aumento de quase 40% da circulação de carros elétricos e híbridos no ano passado nas estradas portuguesas. Vai mesmo avançar a concentração das urgências de ortopedia, é o que confirma a Ministra da Saúde. Ana Paula Martins foi ouvida no Parlamento e adiantou que o atendimento de urgência na especialidade de ortopedia vai avançar primeiro na região de Lisboa. É esse o plano da Ministra da Saúde.
6: Vamos avançar para a concentração de urgências metropolitanas e regionais de ortopedia e traumatologia e noutras áreas em que a evidência técnica demonstre que essa concentração é necessária, com prioridade em Lisboa e Val do Tejo, em diálogo, naturalmente, com os autarcas, com aqueles que representam as populações. Não se trata de fechar as portas, trata-se de organizar melhor as portas que temos. Não se trata de retirar resposta às populações, trata-se de garantir que quando uma pessoa precisa de uma urgência, é orientada de acordo com o nível de complexidade, gravidade da sua situação, para a urgência certa.
2: A Ministra da Saúde, ouvida hoje no Parlamento, numa comissão em que respondeu às perguntas dos deputados, Ana Paula Martins, a Ministra da Saúde, confirmou que vai mesmo avançar a concentração das urgências da especialidade de ortopedia, primeiro na região de Lisboa.
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0: Boa tarde, são 18 horas.
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terça-feira, o município promove um conjunto de atividades centradas no centro da cidade, junto ao Rio Gilão e Jardim do Coreto, envolvendo a comunidade escolar e várias entidades parceiras. Até sucessivamente às 7 da tarde, várias ruas do centro da cidade vão estar interditas à circulação de veículos motorizados, promovendo a mobilidade sustentável. Junto ao Mercado da Ribeira estão ainda em exposição 2 novos autocarros para transporte escolar no investimento do município, apostando na mobilidade mais sustentável e saudável. Tavira assinalando este Dia Europeu Sem Carros. Estão as Jornadas Europeias do Património 2026, um convite a viver o património do Algarve, englobando tudo o que acontece pela região. Na CCDR, Algarve dá conta de que o património classificado do Algarve, com mais de 200 de registros, testemunha a riqueza histórica, a diversidade cultural de uma região marcada pelo encontro de povos e culturas ao longo de milénios. Presente em todos os concelhos, estende-se pelo litoral, Barrocal e Serra, reunindo vestígios pré-históricos, romanos, islâmicos, castelos e fortificações, igrejas, arquitetura civil, industrial e conjuntos urbanos de diferentes épocas. Património que constitui uma rede de lugares, paisagens e memórias que ajudam a compreender a identidade do Algarve, a transformação do território. A parte de bens já classificados, os processos de classificação em curso reforçam a importância de conhecer e valorizar a herança, aproximando-a das comunidades e das novas gerações. Diz a CCDR Algarve que as Jornadas Europeias do Património são uma iniciativa conjunta do Conselho da Europa, da Comissão Europeia, convidando os cidadãos a descobrir o património cultural e participar na valorização e salvaguarda. Este ano, as atividades que decorrem desde o passado dia 18 de setembro até 27 de setembro, sob o mote Reviver, Resistir e Reinventar, propondo uma reflexão sobre a forma como o património atravessa o tempo, enfrentando desafios, ganhando novos significados na relação com as comunidades. No Algarve, o convite é assim feito a todos os que queiram efetivamente participar, e convidando a descobrir monumentos, paisagens e valorizando os saberes tradicionais, dando continuidade às memórias que ligam as pessoas aos lugares. A CCDR Algarve felicita todos pela adesão, os municípios e entidades da região, diversificando os eventos na aposta de aproximação à comunidade. Agendado para o próximo dia 23 de setembro, ou seja, já para quarta-feira, aqui por Tavira, há Dança Até, visita orientada e movimento para séniores, atividade que combina dança adaptada e descoberta dos vestígios do antigo bairro Almoada, que tem lugar na pousada do Convento da Graça, destinado à população sénior. Já no dia 25 de setembro, e em São Brás de Alportela, acontece o workshop para as escolas, atividades dinamizadas por Dora Barradas e Angelina Pereira, no Centro de Artes e Ofícios. A outra das propostas também tem lugar aos jovens, às turmas, no agrupamento de escolas José Belchior Viegas, em São Brás de Alportela. Em Silves, o Doutor Património vem ao Centro Histórico, atividade de descoberta e sensibilização para a conservação dos monumentos, que terá lugar no largo do município. Em Silves, ainda detetives do património, só por uma hora, atividade de observação e descoberta da história e do estado de conservação do monumento. É na Sé de Silves. Em São Brás de Alportel, conversa com a história, conversas sobre feiras medievais com o historiador Luís Filipe Oliveira. É no Espaço Memória, edifício da Câmara Municipal. Já a 26 de setembro acontece em Faro visita aos trabalhos arqueológicos no edifício do culto da Vila Romana de Milreu, com orientação de João Pedro Bernardes e António Medeiros, nas ruínas romanas de Milreu. Aqui em Tavira acontece uma visita orientada à exposição Judeus em Tavira, Fragmentos de uma História, com orientação de Marcos Sousa Santos. É no núcleo islâmico do Museu Municipal de Tavira. Em Monchique, património natural e arqueológico da Serra de Monchique, com uma sessão de conferências de à geologia, botânica, história e arqueologia. É no Espaço Jovem de Monchique. Em Vila do Bispo, entre luz, memória, um passeio fotográfico de paisagens patrimoniais, ponto de encontro, o Parque de Merendas da Pedra Escorregadia, em Monte da Salema. A 27, para a despedida, último dia, 27 de setembro, em Faro, o tour Vila Adentro, uma visita guiada à história e ao património da cidade velha, por Vila Adentro, na cidade, será a partir das 10 horas da manhã. Aqui por Tavira, por volta das 10h30, Tavira a pé e devagar, o percurso pela cidade, orientado por Marco Sousa Santos, que assinala também

0: também o Dia Mundial do Turismo e a Cita Slow Sunday aqui na cidade. Em Vila do Bispo, concertos ao entardecer, Corujão, é na Fortaleza de Sagres. O vasto programa ainda ao longo destes dias para celebrar as Jornadas Europeias do Património, uma iniciativa que arrancou a 18 e que decorre até 27 de setembro. Várias atividades que o Algarve acolhe ao longo destes mesmos dias.
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0: A notícia da Agência Lusa diz que a Unidade Local de Saúde do Algarve, a ULS Algarve, reforçou os hospitais de Faro e Portimão com profissionais, entre enfermeiros e assistentes operacionais, no total de 136 profissionais, que iniciaram funções no início desta semana. A entrada dos profissionais aumenta a capacidade de resposta dos serviços hospitalares no Algarve, numa altura em que a instituição prossegue a aposta na contratação e valorização dos trabalhadores, diz a ULS no comunicado. Na notícia da Agência Lusa é referido que os novos profissionais foram recebidos no início da semana pelo enfermeiro-diretor José Vieira dos Santos, numa sessão em que destacou a importância do cuidado humanizado e do trabalho em equipa e a responsabilidade dos profissionais de saúde. O profissional defendeu que a enfermagem não deve ser reduzida a uma sucessão de tarefas, mas também deve traduzir-se na forma como os profissionais se relacionam com os doentes, sublinhando a importância do trabalho em equipa, garantindo uma resposta de qualidade e deixando aos novos profissionais três recomendações. Cuidem bem das pessoas, cuidem bem uns dos outros e cuidem bem de vocês próprios. Na sessão, o Presidente do Conselho de Administração da ULS Algarve, Tiago Botelho, também destacou a importância do reforço das equipas, a intenção da instituição continuar a contratar enfermeiros, apelando igualmente aos novos trabalhadores para divulgarem as oportunidades profissionais existentes na ULS Algarve, disse mesmo, passem a palavra. Com a entrada dos 136 profissionais hospitais de Faro e Portimão, passou a contar com o reforço das suas equipas, numa medida que a ULS Algarve enquadra na aposta de contratação para assegurar cuidados de saúde de qualidade na região. A contratação de profissionais tem sido reivindicação do Sindicato dos Enfermeiros Portugueses, alegando que faltam cerca de 2 mil enfermeiros no Algarve, argumentando que a situação de carência tem sido agravada pela ausência de medidas de retenção e a admissão fica muito aquém das necessidades. Lembrando que, no total, a nível de enfermeiros, a contratação situou-se nos 100 enfermeiros e 36 assistentes operacionais, estes profissionais que já iniciaram funções nos hospitais do Algarve. Em Faro, o PSD e Chega chumbaram a proposta do Executivo da Câmara de Faro para contrair um empréstimo de 10 milhões de euros, levando o presidente António Pina do Partido Socialista a acusar os partidos de não deixarem governar quem foi eleito. A notícia é avançada pela Agência Lusa, diz que a proposta previa a resolução de um contrato de empréstimo de 16 milhões de euros, aprovado no anterior Executivo do PSD, destinado a financiar projetos considerados estruturantes para a cidade e a contratação de um novo empréstimo para outras intervenções municipais. A proposta do Executivo Socialista, com 4 eleitos e não dispõe de maioria na Câmara, foi reprovada pelos 3 vereadores do PSD e 2 do Chega. Em declarações à Lusa, o vereador do PSD, Gonçalo Gomes, justificou a decisão dos eleitos sociais-democratas por considerar que o presidente da Câmara de Faro, António Pina, de não querer concretizar obras essenciais, desculpando-se com a falta de maturidade dos projetos para justificar a sua inação. Em comunicado divulgado após a reunião camarária, o PSD Faro criticou o abandono dos projetos, como a requalificação do eixo central e as intervenções destinadas a melhorar a mobilidade nas pontes de Marchil. Segundo o PSD Faro, o Executivo pretendia deixar cair o empréstimo de 16 milhões, recorrer a um novo empréstimo de 10 milhões para financiar, entre outras intervenções, a ecovia entre Faro e Olhão, a requalificação do bairro Ribeirinho, obras no campo de futebol da Penha e intervenção no Largo do Mercado. O PSD Faro refere que a Ecovia é o único projeto que permanece através do novo empréstimo e acusa o Presidente da Câmara de não ter concretizado obras que integravam as promessas eleitorais do PS. Em declarações à luz, António Pina contestou as críticas e afirmou que PSD e Chega são dois partidos que não deixam governar quem foi eleito para tal, considerando que os dois partidos pretendem impedir o Executivo de concretizar o seu programa eleitoral. Os projetos apresentados na reunião de Câmara e para os quais suscitava empréstimo, alguns deles são até projetos que iniciaram a sua elaboração no executivo anterior do PSD, disse ainda António Miguel Pina. Esta a situação e a notícia da Agência Lusa dá conta deste impasse, diremos nós, na Câmara de Faro, com o PSD e Chega a chumbarem a proposta do executivo para contrair empréstimo de 10 milhões de euros para obras na capital algarvia. Agora vamos falar de Castro Marim, mais propriamente da Praia Fluvial, da barragem de Odeleite, premiada com o Prémio de Praia Revelação da Região Sul, neste trabalho de Francisco Grilo.
2: A Praia Fluvial do Centro de Atividades Náuticas da Barragem de Odeleite foi reconhecida pelo Guia das Praias Fluviais com a atribuição do Prémio Praia Revelação da Região Sul. Inicialmente nomeada para a votação do público na categoria de Praia Fluvial do Ano, a zona balnear de Odeleite destacou-se pela qualidade das infraestruturas, oferta de serviço e rigor na preservação do ecossistema local, tendo sido premiada com a Praia Revelação da Região Sul. A Presidente da Câmara Municipal de Castro Marim, Filomena Sintra, no programa do Centro Comercial Tavira Plaza, Centro de Conversas, destacou a forte oferta de praias na região, abordando também esta praia do Centro de Atividades Náuticas da Barragem de Odeleite como algo importante para a oferta turística na região.
3: Tem crescido o tipo de turismo, oferta turística, temos mais uma praia bandeira azul, que é a Praia da Verde Lago, que por acaso coincide com o nome do empreendimento Verde Lago, mas a praia não é do empreendimento, é uma praia pública. Temos a Praia do Cabeça, a Praia Verde, a Praia Verde Lago, temos a Praia da Altura e temos a nossa nova Praia de Odeleite, na barragem de Odeleite. E temos também uma nova rede de turismos em espaço rural. Licenciamos vários hotéis rurais neste momento, temos o empreendimento, temos o Hotel Octante da Praia Verde também está a crescer, temos o Aerotel, que foi todo renovado, que é uma nova oferta turística qualificada, e agora temos que ter uma coisa que é mais habitação, para que as pessoas que trabalham lá, que são muitas e que criaram, a Só Verde lá criou, já criou centenas de postos de trabalho e vai criar num horizonte muito curto 350 postos de trabalho, porque o hotel há de abrir dentro de 2 anos, o grande hotel, que será da cadeia da Marriott Superior, e nós depois com o que precisamos de escolas e sítios onde as pessoas possam viver sem o sacrifício de ter que pagar caríssimo por uma casa e não serem felizes no nosso território. Esse é o grande desafio, porque senão é só um palco para alguém ir lá viver dias felizes. Nós queremos as pessoas que vivem e procuram Castro Marim, e cada vez há mais gente a querer viver em Castro Marim, que é um desígnio, que está muito prejudicado atualmente pelo óleo dos solos e que me angustia muito, e que eu falo muito sobre esse assunto, mas iremos trabalhar muito para ter áreas para as pessoas viverem.
2: Presidente da Câmara Municipal de Castro Marim, Filomena Sintra, em relação à oferta turística no concelho de Castro Marim e destacando as praias que nela se inserem, como a Praia Fluvial da Barragem de Odeleite, que foi agora recentemente premiada com o Prémio de Praia Revelação da Região Sul, destacando também que o turismo é importante para postos de trabalho, mas que é importante também haver uma oferta de habitação para que Castro Marim seja um bom sítio para viver e não apenas um sítio para histórias felizes de pessoas que vêm para cá de férias.
0: Em Serpa, o município contrata projeto de execução do novo Parque Urbano da cidade. Este o projeto de execução do Parque Urbano da cidade, que foi contratado no mês de agosto, com o objetivo de requalificar e valorizar parte do atual recinto do Complexo Desportivo de Serpa, criando um novo espaço público dentro da cidade, dedicado ao desporto, ao lazer e à natureza. O futuro Parque da cidade terá uma área de cerca de 43.700 metros quadrados, com novos equipamentos, zonas verdes, cursos pedonais, zonas de permanência e espaços destinados à prática desportiva e recreativa, aberto e integrado na malha urbana e funcionando como elemento de ligação entre diferentes áreas da cidade. Para isso, serão demolidos os muros confinantes com a circular interna, dando lugar a áreas verdes, contínuas e percursos com utilização pedonal e acessível para todos. É esse o objetivo do município de Serpa, agora com a execução do novo Parque Urbano da cidade. No dia 30 de setembro, à tarde, o Tec Campus da Universidade do Algarve acolhe um debate sobre empreendedorismo a partir de três ângulos: académico, público e privado. A sessão incluindo a apresentação do livro Como Usar a Inteligência Artificial para Criar uma Startup em 30 Dias, de Joaquim Nascimento e Joaquim Costa, com presença dos autores. O evento contará com Alexandra Teodósio, reitora da Universidade do Algarve, também o presidente da CCDR Algarve, José Polinário, João Guerreiras, reitor da Universidade do Algarve e presidente da Algarve STP, entre outros elementos que marcarão presença. Esta é a iniciativa para o dia 30 de setembro na Universidade do Algarve, neste debate que vai assim abordar o empreendedorismo na região. Ponto final neste espaço de informação. Desejamos a continuação de uma ótima terça-feira com a sua rádio.
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0: O tempo para quarta-feira, 23 de setembro, o IPMA prevê céu geralmente limpo, apresentando períodos de maior nebulosidade na faixa costeira ocidental. O vento, em geral, fraco, a predominar do quadrante norte, superando por vezes moderado a forte nas terras altas das regiões centro e sul. Prevê-se ainda descida da temperatura no litoral norte e centro. O mar na costa sul, com ondas de sueste inferiores a 1 metro. A temperatura da água do mar ronda entre os 21 e os 23 graus. Para Tavira, a temperatura máxima prevista aponta para 30 graus.
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0: Boa tarde, são 19 horas.
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2: A Biblioteca Municipal Verde Campos promove durante o mês de setembro o projeto Poesia em Boa Companhia, iniciativa que junta livros, poesia e cães para proporcionar às crianças uma experiência diferente de leitura e partilha. É destinada a crianças dos 9 aos 13 anos. O projeto pretende promover o gosto pela leitura, reforçar a confiança na leitura em voz alta e criar um ambiente de maior bem-estar e descontração durante as sessões.

0: interação com cães acompanhados por técnicos da UBESA. Ao longo do mês de setembro estão previstas 4 sessões, nos dias 9, 16, 23 e 30, entre as 14h30 e as 16h na Biblioteca Álvaro de Campos. Cada sessão terá uma duração aproximada de 90 minutos. Sob o mote Mais do que ler poesia é partilhá-la com amor, a iniciativa procura criar uma relação positiva e descontraída com a leitura, especialmente junto de crianças que revelam menor confiança na leitura em voz alta ou cujos hábitos de leitura estão menos consolidados. A participação é gratuita, mas sujeita à inscrição prévia limitada a 20 participantes. Sabendo mais, na Biblioteca Municipal Verde Campos ou no site e redes sociais do município. Dia 4 de outubro, a partir das 6 da tarde, a Igreja da Misericórdia em Tavira recebe um concerto dedicado à música de António Vivaldi, integrado no ciclo de música antiga e barroca do Sotavento. O coro Jubilate Deo junta-se à orquestra barroca da Queimar para interpretar uma das mais marcantes obras sacras do compositor italiano, o Gloria e o Magnificat. 4 de outubro, 6 da tarde, Igreja da Misericórdia. Os interessados em acompanhar devem contactar a Associação Multiplicar Silêncios para efetuar a respectiva reserva. Mercadinhos de Castro Marim, Odeleite e Azinhal decorrem mensalmente. O Mercadinho na Aldeia, em Odeleite, decorre no primeiro domingo de cada mês, enquanto em Castro Marim acontece no segundo sábado do mês, ao mesmo tempo que a Feira das Velharias. No Azinhal, há mercado no último domingo do mês. Por Tavira, até 30 de dezembro, exposição permanente Judeus em Tavira, fragmentos de uma história para visitar no núcleo islâmico do Museu Municipal. Até o final de setembro, mostras de artesanato que acontecem diariamente entre o Jardim da Lagoa e o Jardim das Palmeiras. Até 24 de outubro, exposição Uma Árvore, da autoria de Daniel Moreira e Rita Castro Neves, para visitar no Museu Municipal de Tavira, Palácio da Galeria. Onde a Terra se Acaba e o Mar Começa. É uma exposição de pintura da autoria de Manuel Fernandes para visitar até o dia 30 de setembro na Casa André Pilarte, em Tavira. Celebra-se esta terça-feira, dia 22 de setembro, o Dia Europeu Sem Carros. O município de Tavira associou-se ao movimento lançado pela Associação Portuguesa do Ambiente, em parceria com diversas entidades, organizando um conjunto de iniciativas em torno do Rio Gilão e Jardim do Coreto. De referir que a Rua da Liberdade, Rua dos Planos, a Rua 5 de Outubro, a Rua Jacques Pessoa, Ponte do Gilão, Rua do Cais, Rua José Pires Padinha estão interditas à circulação de veículos motorizados entre as 9 e as 19 horas, privilegiando a mobilidade sustentável.
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0: O tempo para quarta-feira, 23 de setembro, o IPMA prevê céu geralmente limpo, apresentando períodos de maior nubosidade na faixa costeira ocidental. O vento, em geral, fraco, a predominar do quadrante norte, superando por vezes moderado a forte nas terras altas das regiões centro e sul. Prevê-se ainda descida da temperatura no litoral norte e centro. O mar na costa sul, com ondas de sueste inferiores a 1 metro. A temperatura da água do mar ronda entre os 21 e os 23 graus. Para Tavira, a temperatura máxima prevista aponta para 30 graus.
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0: Boa noite, são 20 horas.
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2: A notícia da Agência Lusa diz que a Unidade Local de Saúde do Algarve, a ULS Algarve, reforçou os hospitais de Faro e Portimão com profissionais, entre enfermeiros e assistentes operacionais, no total de 136 profissionais, que iniciaram funções no início desta semana. A entrada dos profissionais aumenta a capacidade de resposta dos serviços hospitalares no Algarve, numa altura em que a instituição prossegue a aposta na contratação e valorização dos trabalhadores, diz a ULS no comunicado. Na notícia da Agência Lusa é referido que os novos profissionais foram recebidos no início da semana pelo enfermeiro-diretor José Vieira dos Santos, numa sessão em que destacou a importância do cuidado humanizado e do trabalho em equipa e a responsabilidade dos profissionais de saúde. O profissional defendeu que a enfermagem não deve ser reduzida a uma sucessão

Conselho de Administração da OLS Algarve, Tiago Botelho, também destacou a importância do reforço das equipas, a intenção da instituição continuar a contratar enfermeiros, apelando igualmente aos novos trabalhadores para divulgarem as oportunidades profissionais existentes na OLS Algarve, disse mesmo, passem a palavra. Com a entrada dos 136 profissionais hospitais de Faro e Portimão, passou a contar com o reforço das suas equipas, numa medida que a OLS Algarve enquadra na aposta de contratação para assegurar cuidados de saúde de qualidade na região. A contratação de profissionais tem sido reivindicação do Sindicato dos Enfermeiros Portugueses, alegando que faltam cerca de 2 mil enfermeiros no Algarve, argumentando que a situação de carência tem sido agravada pela ausência de medidas de retenção e a admissão fica muito aquém das necessidades. Lembrando que, no total, a nível de enfermeiros, a contratação situou-se nos 100 enfermeiros e 36 assistentes operacionais, estes profissionais que já iniciaram funções nos hospitais do Algarve. Em Faro, PSD e Chega chumbaram a proposta do Executivo da Câmara de Faro para contrair um empréstimo de 10 milhões de euros, levando o presidente António Pina do Partido Socialista a acusar os partidos de não deixarem governar quem foi eleito. A notícia avançada pela agência Lusa diz que a proposta previa a resolução de um contrato de empréstimo de 16 milhões de euros, aprovado no anterior Executivo do PSD, destinado a financiar projetos considerados estruturantes para a cidade e a contratação de um novo empréstimo para outras intervenções municipais. A proposta do Executivo Socialista, com 4 eleitos e não dispõe de maioria na Câmara, foi reprovada pelos 3 vereadores do PSD e 2 do Chega. Em declarações à Lusa, o vereador do PSD, Gonçalo Gomes, justificou a decisão dos eleitos sociais-democratas por considerar que o presidente da Câmara de Faro, António Pina, de não querer concretizar obras essenciais, desculpando-se com a falta de maturidade dos projetos para justificar a sua inação. Em comunicado divulgado após a reunião camarária, o PSD Faro criticou o abandono dos projetos, como a requalificação do eixo central e as intervenções destinadas a melhorar a mobilidade nas pontes de Marchil. Segundo o PSD Faro, o Executivo pretendia deixar cair o empréstimo de 16 milhões, recorrer a um novo empréstimo de 10 milhões para financiar, entre outras intervenções, a ecovia entre Faro e Olhão, a requalificação do bairro Ribeirinho, obras no campo de futebol da Penha e intervenção no Largo do Mercado. O PSD Faro refere que a Ecovia é o único projeto que permanece através do novo empréstimo e acusa o presidente da Câmara de não ter concretizado obras que integravam as promessas eleitorais do PS. Em declarações à Luz, António Pina contestou as críticas e afirmou que PS e Chega são dois partidos que não deixam governar quem foi eleito para tal, considerando que os dois partidos pretendem impedir o Executivo de concretizar o seu programa eleitoral. Os projetos apresentados na reunião de Câmara e para os quais suscitava empréstimo, alguns deles são até projetos que iniciaram a sua elaboração no executivo anterior do PSD, disse ainda António Miguel Pina. Esta a situação e a notícia da agência Lusa dá conta deste impasse, diremos nós, na Câmara de Faro, com o PSD e Chega a chumbarem a proposta do executivo para contrair empréstimo de 10 milhões de euros para obras na capital algarvia. Em Serpa, o município contrata projeto de execução de novo parque urbano da cidade. Este o projeto de execução do parque urbano da cidade que foi contratado no mês de agosto com o objetivo de requalificar e valorizar parte do atual recinto do complexo desportivo de Serpa, criando um novo espaço público dentro da cidade dedicado ao desporto, ao lazer e à natureza. O futuro parque da cidade terá uma área de cerca de 43.700 metros quadrados com novos equipamentos, zonas verdes, cursos pedonais, zonas de permanência e espaços destinados à prática desportiva e recreativa, aberto e integrado na malha urbana e funcionando como elemento de ligação entre diferentes áreas da cidade. Para isso, serão demolidos os muros confinantes com a circular interna, dando lugar a áreas verdes, contínuas e percursos com utilização pedonal e acessível para todos. É esse o objetivo do município de Serpa, agora com a execução do novo parque urbano da cidade.
No dia 30 de setembro, à tarde, o Tech Campus da Universidade do Algarve acolhe um debate sobre empreendedorismo a partir de três ângulos: académico, público e privado. A sessão, incluindo a apresentação do livro Como Usar a Inteligência Artificial para Criar uma Startup em 30 Dias, de Joaquim

0: Nascimento e Joaquim Costa, com presença dos autores. O evento contará com Alexandra Teodósio, reitora da Universidade do Algarve, também o presidente da CCDR Algarve, José Polinário, João Guerreiras, reitor da Universidade do Algarve e presidente da Algarve STP, entre outros elementos que marcarão presença. Esta a iniciativa para o dia 30 de setembro na Universidade do Algarve, neste debate que vai assim abordar o empreendedorismo na região.
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0: O tempo para quarta-feira, 23 de setembro, o IPMA prevê céu geralmente limpo, apresentando períodos de maior nubosidade na faixa costeira ocidental. O vento, em geral, fraco, a predominar do quadrante norte, superando por vezes moderado a forte nas terras altas das regiões centro e sul. Prevê-se ainda descida da temperatura no litoral norte e centro. O mar na costa sul, com ondas de sueste inferiores a 1 metro. A temperatura da água do mar ronda entre os 21 e os 23 graus. Para Tavira, a temperatura máxima prevista aponta para 30 graus.
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7: Boa noite. São 20 horas e 8 minutos. 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
1: É o dia e hora de Descomplicadamente, o apontamento semanal da responsabilidade da psicóloga clínica Inês Arcos. Bem-vinda, Inês.
2: Olá, tudo bem?
1: Cá estamos para a nossa conversa semanal, para passar aqui aos nossos ouvintes mais informações, sempre atenta à nossa psicóloga. Vamos à proposta para hoje?
2: Eu hoje trago aqui uma questão. Será que, para abrir aqui um bocadinho o nosso tema, será que aprendemos a dizer está tudo bem antes de aprendermos a dizer não estou bem, não me sinto bem? Será que desde crianças que somos ensinados a sentir menos ou simplesmente a esconder melhor aquilo que sentimos? Talvez por não ser tão bem aceite, não sei. Ainda dependendo se somos meninos ou meninas, não é? Quantas vezes ouvimos, não chores, tens de ser forte, isto não é motivo para ficares triste, não faz sentido reagires assim. Quantos de nós não crescemos a ouvir isto, para não ir para casos muito piores? Então, és um homem a ouvir isto em criança? Ou és o quê? Ou és um rato?
1: Ah, é. Sim, verdade. Verdade.
2: Os meninos muitas vezes são ensinados a não demonstrar medo, tristeza.
1: O lema sempre é um homem não chora, não é? Sim,
2: o homem não chora.
1: Sim.
2: As meninas podem ser muito bem ensinadas, e somos ensinadas a controlar a raiva, porque não se pode fazer dramas, não é? Ninguém, não é? Isto é uma coisa que vem e que cresce dentro de nós. Será que estamos a educar pessoas emocionalmente fortes desta forma? Ou pessoas que simplesmente escondem aquilo que sentem? E provavelmente, não é? Porque se nós escondemos, ou melhor, as palavras que não dizemos, elas têm que ir para algum lado. E voltamos ao trauma, voltamos ao corpo. Confundimos muitas vezes força com ausência de emoções. Ser forte. O que é ser forte, Ana? Significa não chorar? Pedir ajuda. Será que é sinal de fraqueza? É possível estar a sofrer e mesmo assim continuar a funcionar normalmente no dia-a-dia? Porque há pessoas... Mas como é que ela está a sofrer, ou como é que ele está triste, ou como é que está com isto? Se eu o vejo em cafés, se vejo ir aos restaurantes, se vai trabalhar. Não é? A verdade é que parece que todos damos sempre mais um bocadinho, não é? E temos as sete máscaras. Mas o que se passa dentro das quatro paredes ninguém sabe. Quando ninguém vê, o que é que realmente, que palco é este? Não é? O que é que acontece para lá dos bastidores? Não é? O que é que vai acontecer? A verdade é que a sociedade recompensa quem aguenta tudo, não é? Que valoriza os fortes, parece que admiramos, não é? A pessoa que nunca reclama, que trabalha mesmo cansada, que está sempre disponível.
1: E bem disposta.
2: E bem disposta e sorridente.
1: Sim, sim.
2: Epá, parece que não se passa nada com ela. E quem é que cuida? De quem é que está sempre a cuidar dos outros? Quem é que cuida destas pessoas? Não é? Nas redes sociais, a obrigação de parecer bem, não é? É as viagens, é os brindes, os copos, as conquistas, os momentos felizes, a dois, ou em família. E sabemos lá nós se realmente é assim. A sensação, não é? Criar tal sensação de que tudo à nossa volta está bem e que efetivamente se calhar o problema somos nós. E até quando estamos mal, Ana, temos a necessidade de publicar que tudo está bem. Mesmo quando não estamos bem, rara é a pessoa que publica que não está bem, porque isso pode parecer mal ou pode chamar a atenção. Então, normalmente, eu nem concordo com expor nem para o bem nem para o mal o que quer que seja nas redes sociais. O medo do julgamento. Muitas pessoas não dizem o que sentem, para não parecer frágeis, dramáticas, complicadas. Não é? Quantas vezes não dizemos o que sentimos, o que é que vão pensar de mim? Qual é a forma que me vão ver? Não é? Esconder emoções não significa eliminar. Uma emoção reprimida não desaparece, ela transforma-se. em irritação, ansiedade, isolamento, cansaço. E depois reflete-se, que ainda é a parte que vem a seguir, reflete-se na relação que eu tenho comigo e naqueles que me rodeiam. Quantos casos eu não tenho, Ana, de pacientes que não reconhecem, não conseguem reconhecer uma emoção, não sabem o que estão a sentir e muito menos no corpo onde é que a sentem. Não fazem a mínima ideia. Simplesmente deixam-se ir por algo que nem conseguem identificar. É como se estivessem dissociados. Ou seja, falar sobre as emoções é uma aprendizagem. Não é só dizer, vá, exprime, diz lá o que é que tu sentes. Porque nem todas as pessoas aprenderam a identificar o que estão a sentir. Né? Há uma diferença em dizer, eu estou mal, não me sinto bem, e conseguir dizer que estou frustrada, que tenho medo, que sinto-me insegura. O não estou bem é muito generalizado, mas conseguirmos afunilar para partir daqui, conseguirmos ir ao corpo, à dor, que muitas vezes é uma dor somatizada, né? Que pode mesmo passar a uma doença. As pessoas têm que ter esta noção. Né? E será que nós estamos a ensinar os nossos filhos a esconder as emoções? Eu gostava que os nossos ouvintes pensassem um bocadinho nisto. O que é que dizemos quando choram? O que é que nós dizemos quando elas dizem que não querem? Como é que nós as sintonizamos com as emoções e com aquilo que elas estão a sentir? Como é que nós reagimos quando eles fazem uma birra, quando têm medo, quando estão zangados? E esta educação, esta psicoeducação, esta questão emocional, começa exatamente pela forma como os adultos, nós os grandes, reagimos à emoção da criança. Porque aqui, esta emoção, ela vai ser permitida, porque ela existe, é permitido sentir isto, e depois, onde é que eu a estou a sentir? Né? E vamos, então, trabalhar isto que eu estou a sentir, para que isto não fique em mim e me desgaste a mim e me desgaste aos outros. Diria que se calhar nós estamos, e eu vejo isto cada vez a mais, não é? Neste desligar, que é um desligar que temos vindo a falar em vários apontamentos, mas que era extremamente importante começarmos a trabalhar esta conexão, esta ligação com aquilo que eu estou a sentir. Aliás, porque muitas vezes não querermos sentir é que é o corpo que vem manifestar aquilo que nós não queremos falar, que nós não queremos sentir. Né? Depois temos aqui o nosso corpo como um mapa. O mapa que tanto se fala muitas vezes da fibromialgia e afins. Né? Ou de questões de doenças também de autoimunes ligadas ao sistema digestivo, ligadas aqui à nossa flora intestinal, não é? Que é a parte dos intestinos, às questões de pele, como psoríase, por aí fora. Portanto, todas estas questões, muitas vezes, são estas emoções que foram silenciadas, mas que elas são sentidas na mesma, à flor da pele, à flor dos nossos órgãos, não é? Que vão assimilando. Portanto, é muito importante trabalharmos com as nossas crianças. Mesmo nas escolas, que começou o novo ano letivo, não é? Há bem pouco tempo começou desse início do ano letivo, e é importante este trabalho, não é? quando chegam a casa, o que é que tu sentiste, como é que foi o dia, que emoções é que estão aqui, o que é que tu precisas para te sentires melhor. E isto faz parte de uma regulação que vai ser para a vida toda. Vai ser para toda a vida. E eu gostava muito que nós adultos nos questionássemos, não é? Quais foram as emoções que nós aprendemos, nós grandes, desde criança, a esconder. Não é? Quem é que nos ensinou que não devíamos mostrar o que sentíamos? Ou que era feio, ou que era sinal de fraqueza? Não é? Que emoções é que nós achamos que não podemos, por exemplo, mostrar no trabalho? Que emoções é que são estas que nós ainda hoje achamos que eu não posso mostrar ao colega, ou não posso mostrar ao chefe, não é?
1: Para não dar sinal de fraco.
2: Exatamente. E também esta questão que eu deixava aqui no ar. Qual foi, quando é que foi a última vez que disseste realmente não estou bem? Eu sinto-me triste, sinto-me angustiada ou angustiado, sinto-me sozinho ou sozinha, sinto-me incompreendido, sinto que não sou suficiente. Será que somos ou estamos cada vez mais a caminhar para uma sociedade emocionalmente reprimida que te faz tudo para ser aceito e gostado? E somos levados a isto também pelas nossas redes sociais. Há que combater um bocadinho isto. Eu deixava estas questões no ar, até para que não se perpetue nas gerações seguintes este mesmo dilema, diria eu, de esconder.
1: Estamos a perder um bocadinho esse humanismo que nos diz respeito, não é? Tornamos a tornar-nos mais máquinas, mais processo digital.
2: Está tudo bem, e eu vejo isto diariamente nas consultas, vejo isto diariamente com pessoas amigas, até eu sinto, e estou a combater isto também, de esconder muitas vezes a forma como estou, né? E eu acho que é extremamente importante em saúde mental, em saúde física, nós conseguirmos conectarmos com aquilo que nós estamos a sentir e não ter nem medo nem vergonha de perder o que quer que seja ou quem quer que seja só por dizermos que estamos tristes, não estamos bem ou que precisamos de ajuda. Sinceramente, acho que é muito importante começarmos a verbalizar, né? E aqui a separar também o trigo do joio no que diz respeito às amizades e às pessoas que estão ao nosso lado. Acho que é mesmo muito importante deixar de andar a agradar o próximo. Acho que é mesmo.
1: Viver em prol do outro não tem, tem consequências não positivas.
2: Gravíssimas.
1: Não? Sim.
2: Gravíssimas. Uhum. Tem consequências gravíssimas. O querer ser gostado, pagando o preço alto, com uma fatura altíssima, de deixar de gostar de nós, sim, porque no meio deste processo alguém fica esquecido e é o próprio. Depois já nem se conhece, nem se reconhece, porque é tudo aquilo que o outro deseja. E os seus sonhos ficam para trás. Fica tudo para trás, porque é como o outro quer, à maneira que o outro quer. E vamos tentar, começando por nós próprios, começando na família, até com os nossos pequenos, e depois então no nosso trabalho, com os amigos, o que é que... Tentar aqui inverter. Nós somos o que somos, como somos, e está tudo bem. Está tudo bem. É permitido não estar bem. Muitas vezes nas minhas sessões que as pessoas dizem, é uma luta tão interna, até para não chorar na sessão, e trazem coisas às vezes tão impactantes, e eu costumo dizer-lhes, aqui é o sítio, aqui podemos chorar. Aqui é permitido não estar bem, é permitido chorar. É permitido sentir, aqui faz todo o sentido, tu seres tu. E acontece um choro, acontece manifestação, perdão, até comportamental, existe isto tudo. E depois lá fora, talvez.
1: Pois, sim, pois é vestir a armadura. Não é? Claro. Inês, obrigada pelo momento. Aqui dizer que realmente é assim, nem sempre temos que estar bem e mostrar aos outros o que não sentimos. Voltamos de novo para a semana?
2: Voltamos, sim, senhora.
1: Assim será. Obrigada, Inês. Até para a semana.
2: Obrigada, até para a semana.
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0: Boa noite, são 21 horas.
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2: O tempo para quarta-feira, 23 de setembro, o IPMA prevê céu geralmente limpo, apresentando períodos de maior nubosidade na faixa costeira ocidental. O vento, em geral, fraco, a predominar do quadrante norte, superando por vezes moderado a forte nas terras altas das regiões centro e sul. Prevê-se ainda descida da temperatura no litoral norte e centro. O mar na costa sul, com ondas de sueste inferiores a 1 metro. A temperatura da água do mar ronda entre os 21 e os 23 graus. Para Tavira, a temperatura máxima prevista aponta para 30 graus.
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2: De 25 a 27 de setembro, Tavira acolhe a Festa da Juventude, uma programação diversificada em vários espaços de Tavira, com música, dança, workshops, atividades artísticas, gaming, animação e iniciativas promovidas pelo movimento associativo local. Diversos DJs e artistas passam pelos palcos para a celebração da Festa da Juventude. Dando conta que a festa termina no dia 27 com propostas de experimentação artística, artesanato e música que decorrem no Jardim do Coreto, com artistas diversos que marcam presença ao longo destes 3 dias. Igualmente disponível uma zona de street food na Rua do Cais, uma área de gaming no Mercado da Ribeira, mostras de artesanato e animação infantil-juvenil. O Jardim das Palmeiras acolhe ainda diversas iniciativas dinamizadas por associações e entidades locais, reforçando a ligação da festa ao tecido associativo e à participação dos jovens na comunidade. Inserido na Festa da Juventude há ainda workshops entre 25 e 27 de setembro, a pensar nos mais jovens. Uma iniciativa denominada Cardume de Artistas, Experimentar o Teatro, que acontece na sede da

0: 7 de setembro. Dia 4 de outubro, a partir das 6 da tarde, a Igreja da Misericórdia em Tavira recebe um concerto dedicado à música de António Vivaldi, integrado no ciclo de música antiga e barroca do Sotavento. O coro Jubilate Deo junta-se à orquestra barroca da Queimar para interpretar uma das mais marcantes obras sacras do compositor italiano, o Gloria e o Magnificat. 4 de outubro, 6 da tarde, Igreja da Misericórdia. Os interessados em acompanhar devem contactar a Associação Multiplicar Silêncios para efetuar a respectiva reserva. Mercadinhos de Castro Marim, Odeleite e Azinhal decorrem mensalmente. O Mercadinho na Aldeia, em Odeleite, decorre no primeiro domingo de cada mês, enquanto em Castro Marim acontece no segundo sábado do mês, ao mesmo tempo que a Feira das Velharias. No Azinhal, há mercado no último domingo do mês. Dança até no teatro, às quartas-feiras pela manhã, de 30 de setembro a 18 de novembro. Aulas de dança para a saúde e bem-estar dos séniores. É uma iniciativa da Artificial, Associação Artística e Cultural do Algarve. Aula semanal de uma hora, fortalecimento muscular, cardiorrespiratório, flexibilidade, equilíbrio, coordenação e relaxamento, além de ajudar a criatividade e a memória. Iniciativa com apoio do município no âmbito de Equinócios 2026. As inscrições acontecem na bilheteira do Teatro Municipal de Tavira. Dia 27 de setembro, Tavira acolhe mais uma edição do Tavira Gran Fundo, a Serra com o Mar ao Fundo, organização de várias associações com apoio do município de Tavira. Mialha com a Vida, 26 de setembro, sábado, na freguesia de Cachopo, a partir das 4 da tarde, com uma missa campal. Existirão também outras atividades com palcos improváveis, contador de histórias, o toque da harmónica e quadras antigas. Seguindo-se baile, a partir das 21 horas, com Silvino Campos, os Dalma Rufada, grupo de música popular portuguesa e atuação de Beverly's Person. A iniciativa que vai animar o sítio da Mialha, dia 26 de setembro, com entrada livre. O Polidesportivo de Quelfas acolhe a 19ª Descarapela 2026. Reviver as tradições, recordando o passado, é o objetivo desta iniciativa para este sábado, 26 de setembro, a partir das 20h30. Há porco no espeto, caldo verde, bifanas, animação com canto andarilho de São Brás de Alportel e o grupo etnográfico de Quelfas em representação do Algarve e também da organização que é precisamente o grupo etnográfico de Quelfas Dança dos Velhos. Este sábado, a partir das 20h30, a Descarapela em Quelfas no reviver das tradições. Por Tavira, até 30 de dezembro, exposição permanente Judeus em Tavira, fragmentos de uma história para visitar no núcleo islâmico do Museu Municipal. Até o final de setembro, mostras de artesanato que acontecem diariamente entre o Jardim da Lagoa e o Jardim das Palmeiras. Até 24 de outubro, exposição Uma Árvore, da autoria de Daniel Moreira e Rita Castro Neves, para visitar no Museu Municipal de Tavira, Palácio da Galeria. Onde a terra se acaba e o mar começa. É uma exposição de pintura da autoria de Manuel Fernandes para visitar até o dia 30 de setembro na Casa André Pilarte, em Tavira.
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6: Boa noite. São 21 horas e 6 minutos. 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

0: Boa noite, são 22 horas.
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2: O tempo para quarta-feira, 23 de setembro, o IPMA prevê céu geralmente limpo, apresentando períodos de maior nubosidade na faixa costeira ocidental. O vento, em geral, fraco, a predominar do quadrante norte, superando por vezes moderado a forte nas terras altas das regiões centro e sul. Prevê-se ainda descida da temperatura no litoral norte e centro. O mar na costa sul, com ondas de sueste inferiores a 1 metro. A temperatura da água do mar ronda entre os 21 e os 23 graus. Para Tavira, a temperatura máxima prevista aponta para 30 graus.
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2: A notícia da Agência Lusa diz que a Unidade Local de Saúde do Algarve, a OLS Algarve, reforçou os hospitais de Faro e Portimão com profissionais, entre enfermeiros e assistentes operacionais, no total de 136 profissionais, que iniciaram funções no início desta semana. A entrada dos profissionais aumenta a capacidade de resposta dos serviços hospitalares no Algarve, numa altura em que a instituição prossegue a aposta na contratação e valorização dos trabalhadores, diz a OLS no comunicado. Na notícia da Agência Lusa é referido que os novos profissionais foram recebidos no início da semana pelo enfermeiro-diretor José Vieira dos Santos, numa sessão em que destacou a importância do cuidado humanizado e do trabalho em equipa e a responsabilidade dos profissionais de saúde. O profissional defendeu que a enfermagem não deve ser reduzida a uma sucessão de tarefas, mas também deve traduzir-se na forma como os profissionais se relacionam com os doentes, sublinhando a importância do trabalho em equipa, garantindo uma resposta de qualidade e deixando aos novos profissionais três recomendações: cuidem bem das pessoas, cuidem bem uns dos outros e cuidem bem de vocês próprios. Na sessão, o Presidente do Conselho de Administração da OLS Algarve, Tiago Botelho, também destacou a importância do reforço das equipas, a intenção da instituição continuar a contratar enfermeiros, apelando igualmente aos novos trabalhadores para divulgarem as oportunidades profissionais existentes na OLS Algarve, disse mesmo, passa

0: cerca de 2 mil enfermeiros no Algarve, argumentando que a situação de carência tem sido agravada pela ausência de medidas de retenção e a admissão fica muito aquém das necessidades. Lembrando que, no total, a nível de enfermeiros, a contratação situou-se nos 100 enfermeiros e 36 assistentes operacionais, estes profissionais que já iniciaram funções nos hospitais do Algarve. Em Faro, o PSD e Chega chumbaram a proposta do Executivo da Câmara de Faro para contrair um empréstimo de 10 milhões de euros, levando o presidente António Pina, do Partido Socialista, a acusar os partidos de não deixarem governar quem foi eleito. A notícia é avançada pela agência Lusa, diz que a proposta previa a resolução de um contrato de empréstimo de 16 milhões de euros, aprovado no anterior Executivo do PSD, destinado a financiar projetos considerados estruturantes para a cidade, e a contratação de um novo empréstimo para outras intervenções municipais. A proposta do Executivo Socialista, com 4 eleitos e não dispõe de maioria na Câmara, foi reprovada pelos 3 vereadores do PSD e 2 do Chega. Em declarações à Lusa, o vereador do PSD, Gonçalo Gomes, justificou a decisão dos eleitos sociais-democratas por considerar que o presidente da Câmara de Faro, António Pina, de não querer concretizar obras essenciais, desculpando-se com a falta de maturidade dos projetos para justificar a sua inação. Em comunicado divulgado após a reunião camarária, o PSD Faro criticou o abandono dos projetos, como a requalificação do eixo central e as intervenções destinadas a melhorar a mobilidade nas pontes de Marchil. Segundo o PSD Faro, o Executivo pretendia deixar cair o empréstimo de 16 milhões, recorrer a um novo empréstimo de 10 milhões para financiar, entre outras intervenções, a ecovia entre Faro e Olhão, a requalificação do bairro Ribeirinho, obras no campo de futebol da Penha e intervenção no Largo do Mercado. O PSD Faro refere que a Ecovia é o único projeto que permanece através do novo empréstimo e acusa o presidente da Câmara de não ter concretizado obras que integravam as promessas eleitorais do PS. Em declarações à Luz, António Pina contestou as críticas e afirmou que PSD e Chega são dois partidos que não deixam governar quem foi eleito para tal, considerando que os dois partidos pretendem impedir o Executivo de concretizar o seu programa eleitoral. Os projetos apresentados na reunião de Câmara e para os quais suscitava empréstimo, alguns deles são até projetos que iniciaram a sua elaboração no Executivo anterior do PSD, disse ainda António Miguel Pina. Esta a situação e a notícia da agência Lusa dá conta deste impasse, diremos nós, na Câmara de Faro, com o PSD e Chega a chumbarem a proposta do Executivo para contrair empréstimo de 10 milhões de euros para obras na capital algarvia. Em Serpa, o município contrata projeto de execução de novo parque urbano da cidade. Este o projeto de execução do parque urbano da cidade que foi contratado no mês de agosto com o objetivo de requalificar e valorizar parte do atual recinto do complexo desportivo de Serpa, criando um novo espaço público dentro da cidade dedicado ao desporto, ao lazer e à natureza. O futuro parque da cidade terá uma área de cerca de 43.700 metros quadrados com novos equipamentos, zonas verdes, cursos pedonais, zonas de permanência e espaços destinados à prática desportiva e recreativa, aberto e integrado na malha urbana e funcionando como elemento de ligação entre diferentes áreas da cidade. Para isso, serão demolidos os muros confinantes com a circular interna, dando lugar a áreas verdes, contínuas e percursos com utilização pedonal e acessível para todos. É esse o objetivo do município de Serpa, agora com a execução do novo parque urbano da cidade. No dia 30 de setembro, à tarde, o Tec Campus da Universidade do Algarve acolhe um debate sobre empreendedorismo a partir de três ângulos: académico, público e privado. A sessão, incluindo a apresentação do livro Como Usar a Inteligência Artificial para Criar uma Startup em 30 Dias, de Joaquim Nascimento e Joaquim Costa, com presença dos autores. O evento contará com Alexandra Teodósio, reitora da Universidade do Algarve, também o presidente da CCD Algarve, José Plenário, João Guerreiras, reitor da Universidade do Algarve e presidente da Algarve STP, entre outros elementos que marcarão presença. Esta a iniciativa para o dia 30 de setembro na Universidade do Algarve, neste debate que vai assim abordar o empreendedorismo na região.
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2: Boa noite. São 22 horas e 8 minutos. 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
1: Boa noite. São 22 horas e 45 minutos.

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1: O tempo para quarta-feira, 23 de setembro, o IPMA prevê céu geralmente limpo, apresentando períodos de maior nebulosidade na faixa costeira ocidental. O vento, em geral, fraco, a predominar do quadrante norte, superando por vezes moderado a forte nas terras altas das regiões centro e sul. Prevê-se ainda descida da temperatura no litoral norte e centro. O mar na costa sul, com ondas de sueste inferiores a 1 metro. A temperatura da água do mar ronda entre os 21 e os 23 graus. Para Tavira, a temperatura máxima prevista aponta para 30 graus.
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3: Boa noite, são 23 horas e 1 minuto. 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Obrigado pela sua companhia.

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0: Boa noite, são 0 horas.
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3: A notícia da Agência Lusa diz que a Unidade Local de Saúde do Algarve, a ULS Algarve, reforçou os hospitais de Faro e Portimão com profissionais, entre enfermeiros e assistentes operacionais, no total de 136 profissionais, que iniciaram funções no início desta semana. A entrada dos profissionais aumenta a capacidade de resposta dos serviços hospitalares no Algarve, numa altura em que a instituição prossegue a aposta na contratação e valorização dos trabalhadores, diz a ULS no comunicato. Na notícia da Agência Lusa é referido que os novos profissionais foram recebidos no início da semana pelo enfermeiro-diretor José Vieira dos Santos, numa sessão em que destacou a importância do cuidado humanizado e do trabalho em equipa e a responsabilidade dos profissionais de saúde. O profissional defendeu que a enfermagem não deve ser reduzida a uma sucessão de tarefas, mas também deve traduzir-se na forma como os profissionais se relacionam com os doentes, sublinhando a importância do trabalho em equipa, garantindo uma resposta de qualidade e deixando aos novos profissionais 3 recomendações. Cuidem bem das pessoas, cuidem bem uns dos outros e cuidem bem de vocês próprios. Na sessão, o Presidente do Conselho de Administração da ULS Algarve, Tiago Botelho, também destacou a importância do reforço das equipas, a intenção da instituição continuar a contratar enfermeiros, apelando igualmente aos novos trabalhadores para divulgarem as oportunidades profissionais existentes na ULS Algarve, disse mesmo, passem a palavra. Com a entrada dos 136 profissionais hospitais de Faro e Portimão, passou a contar com o reforço das suas equipas, numa medida que a ULS Algarve enquadra na aposta de contratação para assegurar cuidados de saúde de qualidade na região. A contratação de profissionais tem sido reivindicação do Sindicato dos Enfermeiros Portugueses, alegando que faltam cerca de 2 mil enfermeiros no Algarve, argumentando que a situação de carência tem sido agravada pela ausência de medidas de retenção e a admissão fica muito aquém das necessidades. Lembrando que, no total, a nível de enfermeiros, a contratação situou-se nos 100 enfermeiros e 36 assistentes operacionais, estes profissionais que já iniciaram funções nos hospitais do Algarve. Em Faro, o PSD e Chega chumbaram a proposta do Executivo da Câmara de Faro para contrair um empréstimo de 10 milhões de euros, levando o presidente António Pina, do Partido Socialista, a acusar os partidos de não deixarem governar quem foi eleito. A notícia é avançada pela agência Lusa, diz que a proposta previa a resolução de um contrato de empréstimo de 16 milhões de euros, aprovado no anterior Executivo do PSD, destinado a financiar projetos considerados estruturantes para a cidade e a contratação de um novo empréstimo para outras intervenções municipais. A proposta do Executivo Socialista, com 4 eleitos e não dispõe de maioria na Câmara, foi reprovada pelos 3 vereadores do PSD e 2 do Chega. Em declarações à Lusa, o vereador do PSD, Gonçalo Gomes, justificou a decisão dos eleitos sociais-democratas por considerar que o presidente da Câmara de Faro, António Pina, de não querer concretizar

0: Entre outras intervenções, a ecovia entre Faro e Olhão, a requalificação do bairro Ribeirinho, obras no campo de futebol da Penha, intervenção no Largo do Mercado. O PSD Faro refere que a ecovia é o único projeto que permanece através do novo empréstimo e acusa o Presidente da Câmara de não ter concretizado obras que integravam as promessas eleitorais do PS. Em declarações à Luz, António Pina contestou as críticas e afirmou que PSD e Chega são dois partidos que não deixam governar quem foi eleito para tal, considerando que os dois partidos pretendem impedir o Executivo de concretizar o seu programa eleitoral. Os projetos apresentados na reunião de Câmara e para os quais suscitava empréstimo, alguns deles são até projetos que iniciaram a sua elaboração no Executivo anterior do PSD, disse ainda António Miguel Pina. Esta a situação e a notícia da Agência Lusa dá conta deste impasse, diremos nós, na Câmara de Faro, com o PSD e Chega a chumbarem a proposta do Executivo para contrair empréstimo de 10 milhões de euros para obras na capital algarvia. Em Serpa, o município contrata projeto de execução do novo Parque Urbano da cidade. Este o projeto de execução do Parque Urbano da cidade que foi contratado no mês de agosto com o objetivo de requalificar e valorizar parte do atual recinto do Complexo Desportivo de Serpa, criando um novo espaço público dentro da cidade dedicado ao desporto, ao lazer e à natureza. O futuro Parque da cidade terá uma área de cerca de 43.700 metros quadrados com novos equipamentos, zonas verdes, cursos pedonais, zonas de permanência e espaços destinados à prática desportiva e recreativa, aberto e integrado na malha urbana e funcionando como elemento de ligação entre diferentes áreas da cidade. Para isso, serão demolidos os muros confinantes com a circular interna, dando lugar a áreas verdes, contínuas e percursos com utilização pedonal e acessível para todos. É esse o objetivo do município de Serpa, agora com a execução do novo Parque Urbano da cidade. No dia 30 de setembro, à tarde, o Tech Campus da Universidade do Algarve acolhe um debate sobre empreendedorismo a partir de três ângulos: académico, público e privado. A sessão, incluindo a apresentação do livro Como Usar a Inteligência Artificial para Criar uma Startup em 30 Dias, de Joaquim Nascimento e Joaquim Costa, com presença dos autores. O evento contará com Alexandra Teodósio, reitora da Universidade do Algarve, também o presidente da CCDR Algarve, José Plenário, João Guerreiras, reitor da Universidade do Algarve e presidente da Algarve STP, entre outros elementos que marcarão presença. Esta a iniciativa para o dia 30 de setembro na Universidade do Algarve, neste debate que vai assim abordar o empreendedorismo na região.
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0: O tempo para quarta-feira, 23 de setembro, o IPMA prevê céu geralmente limpo, apresentando períodos de maior nebulosidade na faixa costeira ocidental. O vento, em geral, fraco, a predominar do quadrante norte, superando por vezes moderado a forte nas terras altas das regiões centro e sul. Prevê-se ainda descida da temperatura no litoral norte e centro. O mar na costa sul, com ondas de sueste inferiores a 1 metro. A temperatura da água do mar ronda entre os 21 e os 23 graus. Para Tavira, a temperatura máxima prevista aponta para 30 graus.
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5: A continuação de uma ótima noite, de uma ótima madrugada. Obrigado pela sua companhia aí desse lado. Vamos consigo até às 7 da manhã.

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2: Boa noite, são 0 horas e 30 minutos. Até às 7 da manhã, a continuação de uma ótima madrugada. Obrigado pela boleia que nos vai dando.

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Obrigado pela sua companhia e pela sua preferência. Continuação de uma ótima madrugada, de uma ótima noite na companhia da Chilão FM. Até às 7 da manhã, como habitualmente acontece, com Jorge Sampaio. Eu...

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1: O tempo para quarta-feira, 23 de setembro, o IPMA prevê céu geralmente limpo, apresentando períodos de maior nebulosidade na faixa costeira ocidental. O vento, em geral, fraco, a predominar do quadrante norte, superando por vezes moderado a forte nas terras altas das regiões centro e sul. Prevê-se ainda descida da temperatura no litoral norte e centro. O mar na costa sul, com ondas de sueste inferiores a 1 metro. A temperatura da água do mar ronda entre os 21 e os 23 graus. Para Tavira, a temperatura máxima prevista aponta para 30 graus.
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4: Uma da manhã e um minuto. A continuação de uma boa madrugada na companhia da Gilão FM.